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6: Centro América, 8:05. Bora que tem mais aqui pra você. 998-03-5504. Aquele jeitão, libera a dança aí, tá? Participa à vontade. E abraço pra você que ainda tá no Corre Diário, sempre, sempre ouvindo a gente.
7: Boa noite, Rio.
6: Agora tem o Panda.

0: Centro América, 8:20. Marília Mendonça, faz falta ela, hein? O que é isso? Gravita é o nome do som, Matheus Saudades, e fechou mais um set de musicão por aqui. Fique ligado.
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0: 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Bora que tem muito mais rolando pra você. Senhoras e senhores, tá rolando Boa Noite Hits até as 9 ao vivo, tá bom? 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
11: Sucesso. Boa noite.
12: Boa noite, Hits.

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0: Centro América, 8h43, de volta. Tem muito mais no seu radinho, tamo juntinho até as 9 da noite, tá? Eu sou o Julinho, te faço companhia aqui. Centro América. Continua aqui o Boa Noite.
1: Boa noite.

0: Tem o Michel Teló fechando aqui mais uma sequência, tá? Já já a última aqui da programação.
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4: Centro América, 8h54. Galera, obrigado pela audiência e preferência, tá? Vou nessa, deu minha hora, tô de volta amanhã às 16h. Bom final de terça pra você, a gente vai se falando em terra.

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0: 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As plantas perdem suas folhas e ganham diferentes tonalidades, se espalhando pelas ruas e praças. Para aproveitar a variedade de cores que o outono traz, cuide da sua saúde, aumentando a hidratação. Assim você evita problemas respiratórios comuns nessa época. 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

0: notícias do governo federal que movimentaram o país no dia de hoje.
1: Olá, boa noite.
2: Boa noite para você que nos acompanha em todo o país.
1: Terça-feira, 9 de junho de 2026.
2: Vamos ao destaque do dia: Estatuto da Segurança Privada.
1: Presidente Lula regulamenta a lei que traz mais controle das autoridades sobre esse tipo de serviço.
2: Segurança jurídica também deve estimular a abertura de mais empresas no setor.
1: O presidente também destacou a legitimidade para trabalhadores que fazem serviços de vigília e segurança.
3: Da cidadania para você, é você andar de cabeça erguida, não sendo tratado como clandestino e não recebendo calote.
2: E ainda, Conselho de Política Energética vai avaliar aumento da mistura de etanol na gasolina.
1: Proposta do governo e de empresários é que composição passe a ter 32% de álcool combustível. Márcia Fernandes.
4: Se a medida for acatada, 450 milhões de litros de gasolina deixarão de ser importados.
2: E a gente vai falar também da prevenção aos incêndios florestais esse ano.
1: Com a possibilidade de termos El Niño no segundo semestre, o governo do Brasil já vem se preparando com contratação de profissionais e equipamentos.
2: A gente conversa sobre isso em entrevista ao vivo com o ministro do Meio Ambiente e Mudança do Clima, João Paulo Capobianco.
1: Hoje, na apresentação da Voz do Brasil, Mariana Jungmann e Luciano Seixas.
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1: O governo pretende aumentar novamente o percentual de etanol presente na gasolina, agora para 32%.
2: A proposta, que é defendida também por empresários do setor, será avaliada nas próximas semanas pelo Conselho Nacional de Política Energética.
1: E se aprovada, deve contribuir para aumentar a autonomia do país no setor de combustíveis e diminuir os preços para o consumidor.
4: Empresários e representantes do setor de etanol levaram ao governo federal a proposta de um aumento no percentual de etanol na gasolina para 32%. Hoje, esse percentual é de 30%. De acordo com o ministro de Minas e Energia, Alexandre Silveira, a medida pode ajudar a reduzir o preço do combustível e acelerar o processo de descarbonização.
5: Tema fundamental para a segurança energética, para aumentar ainda mais a mistura do etanol. Etanol anidro na gasolina, deixando de ser necessária a importação de gasolina e com isso minimizando os impactos também da guerra, como temos conseguido, tanto com as subvenções quanto com as desonerações, a gente possa chegar na bomba com o menor preço de combustível no Brasil.
4: Se a medida for acatada, de acordo com o ministro, 450 milhões de litros de gasolina deixarão de ser importados. O anúncio foi feito nesta terça-feira, após uma reunião entre representantes do setor, ministros e o presidente Lula. Um dos participantes, Evandro Gussi, presidente da União da Indústria de Cana-de-Açúcar e Bioenergia, destacou a viabilidade desse aumento do percentual do etanol.
6: A mistura de 32%, ela já foi testada com sucesso quando a mistura foi elevada para 30%. Então nós estamos aqui muito animados. Para se ter uma ideia, desde que a guerra começou, essa diferença de preço entre etanol e gasolina já fez com que o consumidor brasileiro economizasse cerca de 2 bilhões de reais.
4: O aumento no percentual de etanol na gasolina deve ser avaliado pelo Conselho Nacional de Política Energética em até 15 dias. Reportagem Márcia Fernandes.
2: Mais legitimidade para os profissionais e empresas do setor de segurança privada.
1: O presidente Lula regulamentou hoje, por meio de decreto, o Estatuto da Segurança Privada.
2: O documento traz regras e obrigações para o funcionamento das empresas, facilitando a fiscalização e o combate a serviços clandestinos.
7: Maior controle das autoridades e mais segurança para os profissionais da área. A lei que criou o Estatuto da Segurança Privada de 2024 ganhou agora regulamentação. O decreto, assinado pelo presidente Lula, define, por exemplo, o número mínimo de vigilantes por atividade e a quantidade mínima de veículos, além de trazer regras sobre a circulação de carros fortes, a obrigação de comunicar crimes em prazo definido e quais disciplinas devem constar nos cursos de formação. O presidente Lula destacou que a medida traz dignidade aos profissionais da segurança privada.
3: Da cidadania para vocês, é você andar de cabeça erguida, não sendo tratado como clandestino e não recebendo calote. É reconhecimento de que vocês não são um estorvo na segurança pública. Vocês fazem um processo de complementariedade à questão da segurança pública nesse país.
7: Com as novas regras, a expectativa é que o controle da Polícia Federal sobre o setor seja mais efetivo, impedindo o funcionamento de grupos clandestinos. A ideia é evitar que empresas que operam na informalidade continuem sendo um risco à população, principalmente quando há uso de armas de fogo e outros equipamentos de uso controlado ou restrito. De acordo com o diretor-geral da Polícia Federal, Andrei Rodrigues, há no país 7 mil empresas de segurança privada. Com a regulamentação, a expectativa é que o número de empresas aumente.
8: Serão mais de 17 mil empresas no setor, que empregarão cerca de 1 milhão de pessoas. Mais do que ampliar o escopo, o normativo organiza o setor, confere previsibilidade, reduz litígios e cria um ambiente mais seguro para as empresas, trabalhadores e, sobretudo, para a sociedade brasileira.
7: Entre as inovações da lei está a ampliação dos serviços compreendidos como de segurança privada, incluindo nesse entendimento o serviço de segurança pessoal e o monitoramento de sistemas eletrônicos de segurança. As empresas têm até o segundo semestre de 2027 para se adaptarem às novas regras. Reportagem Luana Carlos.
1: Desde o início desse ano, o governo do Brasil vem fazendo ações preparatórias para um fenômeno climático que deve ocorrer no segundo semestre, o El Niño.
2: A previsão é que ele torne a estação seca mais severa, o que pode ocasionar mais incêndios florestais.
1: A prevenção e redução dos danos causados pelo El Niño é um dos temas que estão sendo apresentados esta semana em Brasília, durante a Semana do Meio Ambiente.
2: E hoje nós temos aqui no estúdio o ministro do Meio Ambiente e Mudança do Clima, João Paulo Capobianco, que vai nos falar mais sobre a contratação de brigadistas, a compra de equipamentos e outras ações já efetivadas. Boa noite, ministro.
9: Boa noite, é um prazer estar com vocês e falando para todo o Brasil.
2: Ministro, o Dia do Meio Ambiente foi comemorado agora há pouco, no dia 5, ontem foi Dia dos Oceanos. O Ministério do Meio Ambiente está fazendo uma série de eventos ao longo dessa semana, né? O que são esses eventos? Quais as ações que o senhor destacaria nessas datas?
9: Bom, primeiro, uma exposição inédita, aberta a todo o público, toda a sociedade, mostrando não apenas a riqueza do meio ambiente brasileiro, com exposições fotográficas, a exposição Afluentes, que nós temos junto com o BNDES e o Fundo Amazônia, que mostra todos os investimentos do Brasil na promoção do desenvolvimento sustentável da Amazônia, dos demais biomas, mas também algo muito bacana, que é apresentar à sociedade os equipamentos que hoje o governo federal dispõe para fazer o enfrentamento a incêndios e melhorar a fiscalização ambiental. Então, temos uma vila operacional do IBAMA e ICMBio montados ali na Biblioteca Nacional, no pátio, aberto a toda a sociedade, para conhecer esses equipamentos, interagir com os profissionais do IBAMA e do ICMBio, entender como funciona as ações preventivas e de combate a incêndios. E também temos ali um veículo que está fazendo o chamado manejo ético de animais domésticos, né? A castração, a colocação da microchipagem, aberto ao público, gratuito, para que as pessoas também vejam uma ação importante, que é o tratamento adequado dos animais domésticos, cães e gatos, né, no nosso país.
1: Ministro, esse ano há a previsão daquele fenômeno climático que a gente sempre ouve falar, né, o tal El Niño. Por que que ano de El Niño preocupa mais do ponto de vista ambiental e o que é que o Ministério vem fazendo de maneira preventiva em relação a isso?
9: O El Niño é um fenômeno natural, né, que sempre ocorreu, mas com o agravamento da situação climática, o aquecimento global, ele vem ocorrendo com mais intensidade e reduzindo os seus períodos de ocorrência. Por exemplo, tivemos El Niño em 2024, muito forte. Todos se lembram do esforço feito pelo governo brasileiro, juntamente com os estados, municípios, sociedade, para reduzir os incêndios, mas que assim mesmo, com todo esforço, foram bastante significativos. Nós temos monitorado desde o final do ano passado os cenários de El Niño. Temos aí os maiores especialistas, os grandes meteorologistas brasileiros trabalhando em parceria com o governo federal, monitorando reuniões mensais, e estamos verificando, infelizmente, que os indícios de que será um El Niño forte estão crescendo. E o que significa um El Niño forte? Significa secas mais intensas e prolongadas na região norte, nordeste e centro-oeste, que inclui aí a Amazônia, a Caatinga, o Cerrado e o Pantanal, e chuvas intensas na região sul, Rio Grande do Sul, Paraná e Santa Catarina, com chances de novas enchentes importantes. Então, o que nós estamos fazendo? Atuando de forma preventiva em várias frentes. Primeira frente importante é o aumento da capacidade do governo federal de fazer frente aos incêndios florestais. Nós teremos esse ano o maior número de brigadistas atuando no enfrentamento. São mais de 4.630 profissionais do governo federal que vão estar monitorando e atuando nas frentes de incêndio. Também fizemos, já o ano passado, um desembolso, que na realidade começou em 2024, se intensificou em 2025, de repasses de recursos para os corpos de bombeiro dos estados mais críticos, principalmente em toda a Amazônia. Foram mais de 430 milhões de reais que nós transferimos para os corpos de bombeiros nos estados da Amazônia, recursos do Fundo Amazônia, e agora este ano fizemos repasse para vários estados da região do Cerrado brasileiro e Pantanal. Então nós temos esse ano, somando o para Amazônia com o Cerrado e Pantanal, nós temos aí mais de 500 milhões, quase 600 milhões de reais que foram investidos nos corpos de bombeiros. Então nós temos mais preparação dos estados, mais preparação do governo federal, mas evidentemente o elo fundamental aqui é a sociedade, e aí a importância desse programa nosso para poder se comunicar diretamente com o cidadão e com a cidadã que estão na linha de frente. E aí eu gostaria de aproveitar essa oportunidade para fazer um apelo a todos que estão nos ouvindo: não use fogo. Um fogo muitas vezes é usado no Brasil para queima de lixo, para limpar um pasto, para abrir um terreno. O problema é que na situação que nós vamos enfrentar, isso se torna incontrolável. Uma pequena ignição que a gente faça.
2: As pessoas subestimam, né, ministro?
9: As pessoas subestimam.
2: O poder do fogo durante o período de seca, né?
9: Exatamente, porque o fogo, quando você evita ele, é o ideal. Agora, quando você combate ele no início, é o segundo passo importante. Se você não faz isso, ele pode adquirir a potência de um grande incêndio, às vezes de quilômetros de extensão, tornando o trabalho dos brigadistas, dos bombeiros, extremamente difícil. Portanto, é importantíssimo que a sociedade esteja atenta. Não use fogo a partir agora de junho, evite ao máximo, porque a situação climática vai ser muito desfavorável. Além disso, é importante também lembrar um fato novo: o Brasil aprovou no Congresso Nacional, em 2024, a nova lei, a Lei do Manejo Integrado do Fogo. E a responsabilidade em prevenir, combater incêndios, hoje é de toda a sociedade, não é apenas do governo federal. O governo federal tem capacidade de atuação? Tem. Está se preparando? Está. Aumentou a sua capacidade de intervenção com equipamentos e recursos humanos? Sim. Mas o mais importante aqui é compartilhar essa responsabilidade com os estados, municípios e com os proprietários rurais, que hoje, pela nova lei, passam a ter responsabilidade de montar brigadas, ter equipamentos e atuar na prevenção de incêndios.
2: Pois é, falando nos equipamentos, o Ministério do Meio Ambiente, o IBAMA, o Instituto Chico Mendes, foi feito também um investimento na compra de equipamentos, aeronaves, veículos, né? Que equipamentos são esses e que investimento foi esse?
9: Olha, juntando IBAMA e ICMBio, nós temos aí 19 helicópteros e 19 aviões. Então, é o maior investimento já feito. Nós temos também, sob a coordenação da Casa Civil da Presidência da República, a Sala de Situação, que já começou a se reunir. Ela reúne 19 ministérios e autarquias e órgãos vinculados que se reúnem e planejam ação. Então, Forças Armadas, Aeronáutica, Exército, Marinha, oferecendo apoio logístico e de equipamentos também. Nós temos ali os estados envolvidos, que aportam com seus corpos de bombeiros. Temos uma mobilização de equipamentos que são destinados a as brigadas locais. Então, abafadores, sopradores, EPIs, isso é muito importante. Hoje o IBAMA e o ICMBio distribuem milhares de equipamentos para pessoas lá na ponta, mesmo que não sejam profissionais do governo federal, mas que sejam brigadas voluntárias, por exemplo, ou brigadas municipais, são muitas no Brasil.
10: As brigadas indígenas também.
9: As brigadas indígenas, as brigadas quilombolas, né, de pessoas da comunidade, que recebem equipamentos, orientação para fazer frente a isso rapidamente. Então, há um investimento muito grande, alguns equipamentos de grande porte, inclusive, retroescavadeiras que abrem valetas para fazer aceros, ou seja, um conjunto grande de equipamentos. Mas, repito, tudo isso é importante. O governo está fazendo um grande investimento, apoiando todos os envolvidos, mas, repito, o cidadão e a cidadã ali na ponta é que podem fazer a diferença. Por isso, a importância de nós termos no Brasil a consciência de que a mudança do clima criou um problema novo. Nós não estávamos acostumados. O Brasil não era um país de grandes incêndios florestais. E, infelizmente, se tornou um país com muito risco. E a cidadã e o cidadão na ponta podem fazer toda a diferença.
1: Muito bem, nós conversamos com o ministro do Meio Ambiente e Mudança do Clima, João Paulo Capobianco. Muito obrigado pela entrevista aqui à Voz do Brasil, ministro.
9: Foi um prazer, obrigado pela oportunidade que nós podemos falar com todo o Brasil de um assunto tão importante que todos podem ajudar a resolver.
10: E lembrando sempre que a prevenção é melhor do que o remédio, é melhor do que correr atrás do fogo depois, né, ministro?
9: Exatamente, a prevenção é tudo.
10: Gestores públicos, representantes de órgãos de controle e organizações da sociedade civil.
1: Mais de 7 mil integrantes da rede de parcerias coordenada pelo governo federal estão em Brasília para discutir melhorias na gestão dos recursos públicos.
10: A ideia é propor soluções para que a aplicação do dinheiro e a gestão desses recursos seja mais eficiente, melhorando a vida do cidadão nas cidades brasileiras.
11: O dinheiro que chega às escolas e postos de saúde, a aplicação de recursos em obras, compras públicas e convênios. Para garantir que tudo isso seja aplicado com eficiência e transparência, existe uma rede criada pelo governo federal há mais de 10 anos. É a rede de parcerias, formada por órgãos públicos, estados, municípios, instituições de controle, organizações e sociedade civil. E para discutir esses temas, nos próximos 3 dias, mais de 7 mil representantes dessa rede estarão reunidos em Brasília no Fórum Nacional da Rede de Parcerias, Transferências e Compras Públicas. Na abertura do evento, a ministra da Gestão e da Inovação em Serviços Públicos, Esther Dweck, lembrou que o objetivo é fortalecer a cooperação e melhorar a gestão das políticas públicas.
12: A gente tem realidades administrativas, fiscais, institucionais muito distintas entre cada uma das experiências que a gente tem aqui juntos. A gente tem trabalhado para entender essas diferenças e para construir, com diálogo, soluções que respeitem essa diversidade brasileira. A cooperação federativa, que é um eixo prioritário do nosso governo, é o mote grande desse nosso fórum.
11: Realizado todos os anos no mês de junho, o fórum é um espaço de troca de experiências, capacitação e construção de soluções para a gestão pública brasileira. Nesta edição, são mais de 200 atividades entre painéis, palestras e oficinas. Em salas temáticas, os gestores podem consultar especialistas de cada ministério sobre os temas do seu município. Para o analista de planejamento e orçamento do Rio Grande do Sul, Sérgio Carlos dos Santos, o evento é importante para que o resultado das políticas públicas chegue até o cidadão.
13: O Fórum Nacional, ele tangibiliza, né, a rede, né, porque a rede está espalhada. Ele tá conversando com os municípios, com os estados, com o governo federal, porque a gente se conversa, mas estar presente no evento é bastante importante e todo estruturado, né, para poder compartilhar as informações, participar de palestras, isso é muito interessante.
11: Durante o encontro, os gestores também poderão tirar dúvidas sobre o Contrata Mais Brasil. A plataforma aproxima órgãos públicos de pequenos negócios, como os microempreendedores individuais, fortalecendo economias locais e promovendo inclusão produtiva. Mais informações sobre a plataforma estão no site gov.br/Contrata Mais Brasil. Reportagem Gabriela Noronha.
1: O governo do Brasil vai divulgar os processos já concluídos relacionados à autorização de empresas de apostas de cota fixa, conhecidas como bets.
10: O anúncio foi feito essa semana pelo ministro da Fazenda, Dario Durigan.
1: Ele garantiu que serão preservados os dados pessoais dos proprietários e dirigentes das empresas, sem comprometer o compromisso do governo com a transparência.
14: Nós estamos falando de 25 mil documentos, mais ou menos, que foram exigidos pelo Ministério da Fazenda para que a gente pudesse fazer uma avaliação de origem de capital, do imposto de renda das pessoas que se dizem dirigentes das bets. Nós vamos fazer transparência das empresas, de todos os processos que já foram concluídos, processos que seguem em tramitação, nós vamos aguardar a conclusão. Claro que a gente vai precisar fazer isso com uma força-tarefa para tarjar os nomes, não implicando em responsabilidade para os servidores públicos.
10: Pois é, a força-tarefa mencionada pelo ministro será conduzida em parceria com a Controladoria Geral da União, com o objetivo de acelerar a disponibilização dos documentos.
1: As informações serão publicadas no portal oficial do Ministério da Fazenda e ficarão disponíveis para consulta.
10: A Secretaria de Prêmios e Apostas também informou que está reforçando as ações de monitoramento e fiscalização sobre os jogos online, em razão da realização da Copa do Mundo de Clubes.
1: No Brasil, estima-se que cerca de 8 milhões de mulheres convivem com a endometriose, sendo 2 milhões delas adolescentes.
10: A doença, que afeta o útero, é crônica e causa dores intensas na região pélvica, cólicas menstruais fora do normal e pode levar à infertilidade.
1: Para estimular pesquisas que ajudem a descobrir novas formas de prevenção, diagnóstico e tratamento para a doença, o Ministério da Ciência e Tecnologia e Inovação anunciou um investimento de 50 milhões de reais.
10: O valor vai se somar a mais 10 milhões do Instituto Alana, organização voltada para os direitos das crianças.
1: É o maior já investido pelo governo em ciência sobre a saúde feminina.
15: 60 milhões de reais vão ser investidos em pesquisas sobre endometriose, dor pélvica e saúde menstrual no Brasil. Os recursos são de uma parceria entre o Ministério de Ciência, Tecnologia e Inovação e o Instituto Alana, anunciada nesta terça-feira. Desses 60 milhões de reais, 50 milhões de reais serão do Ministério da Ciência, Tecnologia e Inovação via Conselho Nacional de Desenvolvimento Científico e Tecnológico, o CNPq, para criar soluções que possam ser aplicadas no Sistema Único de Saúde, o SUS. Esse é o maior investimento já feito pelo MCTI em pesquisas sobre saúde da mulher. As propostas vão ser selecionadas por chamada pública do CNPq e devem abordar temas como causa e prevenção, diagnóstico, tratamento e impacto social. Segundo o Ministério da Ciência, Tecnologia e Inovação, as pesquisas vão reduzir lacunas de conhecimento sobre a endometriose, uma doença crônica que afeta cerca de uma em cada 10 meninas e mulheres e que pode levar anos para ser diagnosticada. A estimativa é que 8 milhões de brasileiras em idade reprodutiva convivam com endometriose, sendo 2 milhões de adolescentes. Priscila Machado para a Voz do Brasil.
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10: Antes de encerrar a Voz do Brasil de hoje, a gente passa para dar um recado para os estudantes que ainda não fizeram a inscrição do Exame Nacional do Ensino Médio.
1: O prazo vai até sexta-feira, dia 12.
10: Alunos de escolas públicas e beneficiários do Pé de Meia têm a inscrição pré-preenchida esse ano, mas eles precisam entrar na página do participante e confirmar a participação.
1: O pedido de isenção da taxa também não elimina a necessidade de fazer a inscrição.
10: Por isso, se a sua ainda estiver pendente, confira lá na página do participante e conclua o processo para fazer as provas que estão marcadas para os dias 8 e 15 de novembro.
1: Para os candidatos não isentos, a taxa de inscrição é de R$ 85,00 e agora pode ser paga até 17 de junho.
10: E essas foram as notícias do governo do Brasil.
1: Uma realização da Secretaria de Comunicação Social da Presidência da República.
10: Com produção da empresa Brasil de Comunicação.
1: Fique agora com as notícias do Poder Judiciário e do Congresso Nacional. Boa noite.
10: Boa noite para você e até amanhã.
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18: Supremo Tribunal Federal impõe multa diária a estados e municípios que não prestaram contas sobre emendas PIC.
19: Presidente do TSE assina acordo de cooperação com defensorias públicas.
18: TST fará audiência pública sobre o controle do uso de banheiro durante jornada de trabalho.
19: Boa noite, eu sou Marcela Luiza.
18: E eu sou Walter Lima.
19: Supremo Tribunal Federal determina novas medidas sobre a execução e fiscalização das emendas parlamentares, sobretudo as chamadas emendas PIX, direcionadas ao setor de eventos.
18: A decisão é do ministro Flávio Dino, relator do caso no STF. Pablo Lemos.
20: A medida mira estados e municípios que receberam repasses entre 2020 e 2024 e ainda não esclareceram a destinação dos recursos. O relator, ministro Flávio Dino, impôs multa diária de 1% do valor da emenda recebida aos que continuarem omissos ou em falta na apresentação de planos de trabalho ou em relatórios de gestão online. Flávio Dino também deu 10 dias para o Ministério do Turismo identificar e notificar os entes federados e determinou à Controladoria Geral da União a auditoria profunda nos dados já enviados. A CGU terá 5 dias úteis para apresentar um cronograma de trabalho.
19: Presidente do TSE assina acordo de cooperação com as defensorias públicas.
18: A ideia é garantir assistência jurídica gratuita a eleitores e candidatos. Estevão Furtado.
21: Segundo o presidente do Tribunal Superior Eleitoral, ministro Cássio Nunes Marques, a iniciativa ajuda a remover barreiras e garantir uma participação mais igualitária no processo democrático.
22: Nosso compromisso é assegurar que nenhuma cidadã e nenhum cidadão deixe de exercer plenamente seus direitos políticos por ausência de orientação ou assistência jurídica. Como tenho dito, ninguém será deixado para trás em nossa jornada democrática. A Justiça Eleitoral Brasileira continuará trabalhando para garantir eleições íntegras, transparentes, acessíveis e confiáveis, com especial atenção à proteção das pessoas historicamente minorizadas e daquelas em maior situação de vulnerabilidade.
21: A parceria busca ampliar o acesso à justiça eleitoral e prevê atuação prioritária em casos de fraude à cota de gênero, violência política, assédio político e assédio eleitoral no ambiente de trabalho.
19: Tribunal Superior do Trabalho fará audiência pública sobre controle do uso de banheiro durante jornada de trabalho.
18: O debate vai auxiliar o julgamento sobre os limites do poder do empregador e eventual configuração de dano moral. Marla Lacerda.
23: Você pode dar a sua opinião. A audiência pública vai tratar de situações bem específicas, como no caso das linhas de produção, por exemplo, em que o posto não pode ficar desocupado em momento algum. E se a empresa pode ser punida por dano moral, caso tente controlar ou limitar o número de vezes que o trabalhador ou trabalhadora vai ao banheiro, considerando inclusive as condições de saúde do empregado. A audiência vai ser em agosto, mas o formulário para participar já está no site do TST.
19: São nulos os contratos de empréstimo bancário feitos por pessoa analfabeta em terminais de autoatendimento, como caixas eletrônicos.
18: Essa conclusão é do Superior Tribunal de Justiça, Fátima Uchoa.
24: A terceira turma do STJ declarou a nulidade de empréstimos contratados por um homem analfabeto e determinou a devolução dos valores descontados da conta dele em razão de contratos e outras despesas, mas compensando com quantias que o banco já havia disponibilizado. Segundo o relator ministro Ricardo Vilas Boas Cueva, a pessoa analfabeta tem plena capacidade para praticar atos da vida civil, mas para a validade de contratos escritos, a lei exige formalidades como a assinatura a rogo, ou seja, com a assinatura de outra pessoa a pedido do analfabeto e na presença de duas testemunhas, a fim de garantir a compreensão e a manifestação da própria vontade do contratante.
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19: Uma boa noite.
18: E até amanhã.
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1: Eu sou Paula Groba.
2: E eu sou Humberto Pinheiro.
1: E estes são os destaques de hoje do Jornal do Senado, que começa agora.
2: Senado aprova projeto que amplia apoio a vítimas de trabalho escravo.
1: Avança projeto que permite internação de adolescentes por até 10 anos.
2: Presidente do BRB presta esclarecimentos no Senado sobre acordo com Banco Master.
1: Boa noite.
2: Boa noite.
1: Senadores da Comissão de Assuntos Econômicos ouviram hoje o presidente do Banco de Brasília, BRB, Nelson Antônio de Souza, e pediram esclarecimentos sobre a negociação com o Banco Master, fechada sem que o balanço de 2025 da instituição adquirida tivesse sido apresentado.
2: Aos senadores, Nelson de Souza defendeu que o BRB tem condições de recuperação. A repórter Marcela Cunha tem mais detalhes.
3: O presidente do BRB, Nelson Antônio de Souza, disse à Comissão de Assuntos Econômicos que o banco precisa de um aporte de 8 bilhões e 800 milhões de reais para enfrentar os efeitos das operações com o Banco Master. O plano prevê um empréstimo do Fundo Garantidor de Créditos ao governo do Distrito Federal e securitização de dívida do GDF. Mas o presidente da CAI, Renan Calheiros, do MDB de Alagoas, questionou a homologação do acordo pelo Supremo Tribunal Federal antes da divulgação do balanço de 2025 do banco.
4: Eu não entendo como é que o Supremo aprova um plano sem que o BRB publique o balanço de 2025. Como se faz um plano? Um plano nas nuvens.
3: Nelson afirmou que não havia decisão judicial impedindo a publicação do balanço, mas explicou que as demonstrações financeiras precisaram ser revisadas a cada novo achado da auditoria independente. Ele disse que o BRB adotou medidas de governança e troca de dirigentes e defendeu que o banco tem condições de recuperação. O senador Isalci Lucas, do PL do Distrito Federal, questionou o risco transferido aos cidadãos do DF, considerando que o GDF é o garantidor da operação.
5: A garantia desse 16% compromete, né, a saúde, a educação, a segurança, porque o Fundo de Participação de Estado e de Município é para isso.
3: As críticas foram reforçadas pela senadora Leila Barros, do PDT do Distrito Federal, que destacou que a conta para salvar o banco representaria mais de R$ 2.200 por habitante do DF.
1: A sanção da lei que aumenta as punições para o exercício ilegal da medicina veterinária teve repercussão no Senado.
2: A nova legislação passa a tratar a prática como crime previsto no Código Penal e tem como objetivo ampliar a proteção dos animais, preservar a saúde pública e fortalecer a segurança sanitária do país. Repórter Henrique Nascimento.
6: Quem atuar como médico veterinário sem autorização legal poderá ser punido com detenção de 6 meses a 2 anos. A medida está prevista na nova lei que passa a incluir a medicina veterinária entre as profissões protegidas pelo Código Penal contra o exercício ilegal. Ao comentar a sanção da norma, o senador Sérgio Moro, do PL do Paraná, relator da proposta no Senado, disse que a medida vai ajudar no combate à atuação de pessoas sem qualificação profissional.
7: Muitas vezes acabam exercitando legalmente sua profissão, até realizando às vezes cirurgias médicas veterinárias com resultados desastrosos. E eu creio que é um avanço importante, tanto para proteger a profissão, como igualmente para proteger, né, os animais, e a gente tem esse grande apreço.
6: O senador Esperidião Amin, do Progressistas de Santa Catarina, destacou a contribuição dos veterinários para que o Brasil avançasse no combate à febre aftosa.
8: E eu celebro a importância do veterinário por registrar o seguinte: o meu estado, quando eu estava no governo, em 99, 2000, conseguiu, graças aos veterinários catarinenses e brasileiros, a condição de primeira unidade política da América Latina livre de aftosa sem vacinação.
6: Antes da mudança, o exercício ilegal da medicina veterinária era tratado apenas como contravenção penal. Agora, a atividade passa a receber o mesmo tratamento previsto para médicos, dentistas e farmacêuticos.
1: O furto ou o roubo de combustíveis poderão receber punições mais severas.
2: A Comissão de Infraestrutura do Senado aprovou um projeto que cria uma modalidade específica para esses crimes, com penas que podem chegar a 10 anos de reclusão. Repórter Márcio Maturana.
9: Furto ou roubo de petróleo, gás natural e outros combustíveis podem ter pena de 4 a 10 anos de reclusão, segundo um projeto aprovado pela Comissão de Infraestrutura. O texto, já aprovado pela Câmara, segue para a Comissão de Segurança Pública com parecer favorável de Jaime Bagatoli, do PL de Rondônia.
10: Tem que ter punições mais severas para esses tipos de furto, para esses tipos de roubo, para esse tipo de danos que essas pessoas estão causando, prejuízo econômico e prejuízo ambiental.
9: O projeto prevê que a pena vai ser aumentada em 1/3 se o crime for praticado por 2 ou mais pessoas, por ex-empregado e quando houver destruição de algum obstáculo. E em 2/3 quando o crime causar paralisação das atividades, incêndio, poluição, lesão corporal grave ou morte.
1: E hoje a legislação brasileira limita a 3 anos o tempo de internação de adolescentes em conflito com a lei, mas esse prazo pode aumentar.
2: A Comissão de Segurança Pública aprovou um projeto que prevê até 10 anos de internação para jovens envolvidos em crimes violentos. Os detalhes na reportagem de Bruno Lourenço.
11: O projeto de lei aumenta de 3 para até 5 anos o tempo máximo de internação de adolescentes infratores. Já para as infrações praticadas com violência, grave ameaça ou equiparadas a crime hediondo, o período de restrição de liberdade pode chegar a 10 anos. O texto aproveitou iniciativa já aprovada no ano passado do senador Fabiano Contarato, do PT do Espírito Santo. Ele espera que, com a pressão do Senado, essas matérias, enfim, sejam votadas na Câmara dos Deputados.
12: Eu não acho razoável você explicar para uma mãe que teve a filha vítima de estupro, para um rapaz de 17 anos que, após estuprar, matou e ocultou o cadáver, ele vai ficar internado até 3 anos. Não quer dizer nem que ele vai pegar 3 anos.
11: A proposta prevê a audiência de custódia no prazo de 24 horas, também altera atenuantes por idade que diminuem o tempo de prescrição da pena e especifica que o adolescente que atingir a maioridade durante o cumprimento de medida socioeducativa deverá ser transferido para unidade específica e separada dos demais adolescentes e distinta de estabelecimentos prisionais destinados a adultos.
1: O senador Humberto Costa, do PT de Pernambuco, defendeu a decisão do Ministério da Saúde de suspender preventivamente a aplicação da vacina contra a dengue produzida pelo Instituto Butantan após o registro de 2 mortes sob investigação. Médico, ele ressaltou que ainda não há evidências de relação entre os casos e o imunizante.
2: Segundo o senador, a suspensão temporária demonstra cautela das autoridades sanitárias e não representa uma condenação da vacina. Humberto Costa destacou que a vacina passou por todas as etapas de testes clínicos, foi aprovada pela Anvisa e já foi aplicada em mais de 500 mil pessoas.
13: Os estudos demonstraram eficácia geral de 65% contra a doença e eficácia

0: é a preferência da população vitimada para receber o Bolsa Família. Outra inovação é que, para a fiscalização, será possível entrar no domicílio em que ocorre a possível violação sem mandado judicial, necessitando para isso apenas de autorização do empregador ou do empregado residente no local. O relator do projeto, o senador Paulo Paim, do PT do Rio Grande do Sul, explicou a iniciativa.
1: Prevê proteção efetiva aos trabalhadores e trabalhadoras domésticos resgatados da condição análoga à de escravo, para garantir, por exemplo, a fiscalização do trabalho e a autuação imediata.
0: O texto ainda prevê a concessão de 6 parcelas do seguro-desemprego à pessoa resgatada e o direito ao abrigamento emergencial, bem como a alteração do Código Penal para incluir pessoas em relação de trabalho doméstico como vítimas de lesão corporal no contexto de violência doméstica. O texto vai à sanção presidencial.
2: Com edição de Paula Groba e trabalhos técnicos de João Lira, o Jornal do Senado fica por aqui. Acompanhe agora as notícias da Câmara dos Deputados. Boa noite.
3: Boa noite e até amanhã.
4: Jornal Câmara dos Deputados. Câmara aprova inserção de doenças crônicas na carteira de identidade.
5: Comissão proíbe a inclusão de ração como supérfluo para fins fiscais.
4: Exigências de infraestrutura para escolas públicas já estão em vigência.
5: Boa noite. Já virou lei a proposta aprovada pela Câmara com exigências de infraestrutura para escolas públicas. Saiba mais na reportagem de José Carlos Oliveira.
6: As comissões da Câmara dos Deputados aprovaram um projeto de lei do Senado com requisitos mínimos obrigatórios para a infraestrutura de escolas da rede pública da educação básica. Entre as exigências estão biblioteca, cozinha, refeitório, banheiro e quadra poliesportiva coberta. As instalações devem ter acessibilidade garantida para pessoas com deficiência. Além disso, as escolas deverão apresentar número adequado de alunos por turma, manejo de resíduos, abastecimento de água tratada e esgotamento sanitário, como destaca a deputada Socorro Neri, do PP do Acre, relatora do texto na Comissão de Educação.
7: Trata de detalhar condições mínimas de infraestrutura para as escolas públicas de educação básica, que deveriam estar universalizadas em todas as unidades escolares, o que, lamentavelmente, ainda não é realidade. De fato, de acordo com o censo escolar de 2023, nas escolas municipais de educação infantil, por exemplo, apenas 46,6% contavam com banheiros adequados e 61,7% contavam com recursos de acessibilidade para pessoas com deficiência.
6: Para a deputada, a falta de padrões mínimos é uma realidade inadmissível nas escolas. Socorro Neri citou outros dados do censo escolar de 2023, agora relativos à internet e aos laboratórios de ciências.
7: Entre as escolas públicas de ensino fundamental, apenas 69,2% dos estabelecimentos municipais dispunham de internet banda larga. Entre as escolas públicas estaduais de ensino médio, observou-se que nas regiões norte e sul, menos de 80% das unidades escolares contavam com internet banda larga. Entre as escolas públicas estaduais e municipais de ensino fundamental, apenas 10% dispunham de laboratório de ciências. Essa instalação estava disponível apenas em 43,5% das escolas públicas estaduais de ensino médio.
6: O texto inclui as novas exigências de infraestrutura escolar na LDB, a Lei de Diretrizes e Bases da Educação Nacional. A proposta também foi aprovada na Comissão de Constituição e Justiça, onde a deputada Laura Carneiro, do PSD do Rio de Janeiro, ressaltou a busca por um padrão de qualidade na oferta de ensino público no país. Da Rádio Câmara de Brasília, José Carlos Oliveira.
4: Educação. Marcon, do PT do Rio Grande do Sul, destaca o programa Pé de Meia como uma importante política de incentivo à permanência de estudantes de baixa renda no ensino médio. Ele explica que a iniciativa oferece apoio financeiro aos jovens e contribui para reduzir a evasão escolar.
5: Marcon também ressalta as ações do governo federal voltadas ao setor produtivo, como a renegociação de dívidas rurais e a ampliação dos recursos do Plano Safra. Para o deputado, essas medidas fortalecem a atividade agropecuária e estimulam a economia.
4: Paulão, do PT de Alagoas, celebra o lançamento do programa MEC Idiomas, que oferece gratuitamente cursos de inglês e espanhol por meio de plataforma digital. Segundo o deputado, a medida cria novas oportunidades.

0: Para estudantes e trabalhadores.
1: Paulão também menciona ações voltadas aos entregadores por aplicativo, como a implantação de pontos de apoio com estrutura básica para descanso. Ele defende ainda o avanço da regulamentação do setor, com análise de propostas que ampliam os seus direitos.
0: Cultura. Raimundo Santos, do PSD do Pará, celebra o Dia Nacional da Música Gospel. Ele ressalta a presença do gênero em diferentes espaços da sociedade, enfatizando sua relevância cultural e religiosa na transmissão de mensagens de fé, esperança e solidariedade.
2: Eleições.
1: Daiane Bittencourt, do União do Ceará, contesta a decisão do TSE que determinou a recontagem de votos para deputado federal nas eleições de 2022, podendo atingir seu mandato. Ela defende que a punição por suposto uso indevido de recursos eleitorais abranja apenas o candidato acusado.
0: Daiane Bittencourt sustenta que o julgamento teve falhas, como a inexistência de ampla defesa e do contraditório. Ela informa que aguarda a análise de pedido cautelar apresentado por seus advogados, enquanto reafirma a disposição de manter a atuação parlamentar.
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1: Comissão aprova projeto que proíbe a inclusão de ração animal como bem supérfluo para a cobrança de ICMS. Vamos ouvir mais informações sobre o tema com Luiz Cláudio Canuto.
4: Projeto aprovado pela Comissão de Meio Ambiente da Câmara dos Deputados proíbe que rações para animais de estimação sejam tratadas como supérfluos, algo que, para fins de incidência do ICMS, pode aumentar a tributação. O ICMS é um imposto estadual. O relator da proposta, deputado Célio Studart, do PSD do Ceará, argumenta que ração para animais de estimação deve ser considerada um item essencial para ter uma tributação mais justa e alinhada com o conceito de bem indispensável.
5: Ração é algo caro, é um item caro e não é supérfluo, é um item vital para a vida de animais, especialmente daqueles que cuidam de 10, 20, 30, 40 animais. Então, o que esse projeto fez é reduzir o ICMS, ou seja, menos imposto, incidindo nessas rações para que possa baratear os custos e a gente tem aí, obviamente, mais avanços dentro da pauta animal e, obviamente, mais respeito, zelo e menos animais com fome, porque isso pesa caro no bolso daqueles que protegem os animais.
4: O projeto segue agora para análise nas comissões de finanças e tributação e de Constituição e Justiça. Para virar lei, precisa ser aprovado pela Câmara e pelo Senado. Da Rádio Câmara de Brasília, Luiz Cláudio Canuto.
2: Meio Ambiente.
0: Delegado Matheus Laiola, do União do Paraná, denuncia representantes políticos de Paranaguá que defenderam as rinhas de galo. O parlamentar lembra que a legislação e a jurisprudência dos tribunais brasileiros já classificam essa prática como crime ambiental.
1: Delegado Matheus Laiola informa que o partido instaurou um processo administrativo para expulsar os responsáveis. Segundo o deputado, a defesa das rinhas é incompatível com os princípios do partido e com a proteção ao bem-estar animal.
2: Agricultura.
0: Lucas Redecker, do PSD, comemora o avanço da proposta que trata da securitização das dívidas dos produtores rurais atingidos por estiagens e enchentes no Rio Grande do Sul. Para ele, a medida garante a recuperação da produção e preserva a atividade econômica no campo.
1: Lucas Redecker também frisa que a matéria foi aprovada pela Câmara há quase um ano e ainda aguarda análise do Senado. Ele acredita que a lentidão do processo legislativo agravou a situação dos produtores, que, segundo ele, seguem com dificuldade para retomar suas atividades.
0: Daniel Daniel Tricesiak, do PSDB, cobra uma solução definitiva para os produtores rurais afetados por eventos climáticos no Rio Grande do Sul e defende a securitização das dívidas do setor. Ele afirma que tudo isso é necessário para que os agricultores continuem produzindo.
1: Daniel Tricesiak diz que o governo demora a adotar medidas de apoio ao campo, acrescentando que os produtores buscam instrumentos para a recuperação da sua atividade. Ele ressalta ainda a relevância do agronegócio para a geração de emprego, renda e riqueza no estado gaúcho.
0: Sérgio Turra, do PP do Rio Grande do Sul, cobra a aprovação da matéria que trata da securitização das dívidas dos produtores rurais. Na visão do deputado, a medida é essencial para garantir a continuação da atividade agropecuária após sucessivos eventos climáticos.
1: Sérgio Turra também destaca a importância do agronegócio para a economia nacional. O parlamentar afirma que auxiliar os produtores rurais significa preservar empregos, fortalecer a produção de alimentos e estimular o desenvolvimento do país.
2: Economia.
0: Coronel Assis, do PL de Mato Grosso, aponta risco de desequilíbrio nas contas públicas do país. O deputado critica a política econômica do governo federal e atribui o problema ao aumento dos gastos, ao crescimento da dívida pública e à perda de confiança de investidores.
1: Coronel Assis afirma que os juros elevados sufocam a economia, dificultando o crédito para famílias e empresas. Ele alerta que a trajetória das despesas pode levar a um colapso orçamentário a partir de 2027, caso não haja controle fiscal.
0: Luiz Lima, do Novo do Rio de Janeiro, aponta risco de agravamento das contas públicas diante de gastos acima da arrecadação, inflação alta e juros elevados. O parlamentar afirma que a situação compromete a capacidade do governo de controlar a dívida pública.
1: Luiz Lima cita a editorial da mídia que alerta para os perigos do crescimento dos gastos públicos e menciona também levantamento recente sobre medidas que reduzem receitas. Ele assinala que decisões eleitoreiras podem transferir para a população o custo do desequilíbrio orçamentário.
0: Márcio Gerri, do PCdoB do Maranhão, cita pesquisas recentes que indicam o fortalecimento político do governo e o enfraquecimento de parte da oposição. O deputado acredita que esses dados são reflexos da participação de lideranças da direita em denúncias sobre o Banco Master.
1: Benedita da Silva, do PT do Rio de Janeiro, apresentou o projeto que estabelece o PIX como infraestrutura estratégica nacional. A deputada salienta que o sistema de pagamentos instantâneos é uma tecnologia brasileira que ampliou o acesso da população a serviços financeiros.
0: De acordo com Benedita da Silva, a proposta busca garantir a gratuidade do sistema, proteger os dados dos usuários e impedir que o PIX seja utilizado em negociações internacionais. Para ela, cabe ao Congresso proteger políticas públicas que fortaleçam a autonomia econômica do país.
1: Helder Salomão, do PT do Espírito Santo, questiona a atuação de parlamentares que viajaram aos Estados Unidos para tratar de temas ligados à economia brasileira. Ele acredita que a articulação ameaça a soberania nacional por envolver debates sobre o PIX e minerais estratégicos.
0: Helder Salomão exalta o PIX como um patrimônio criado por técnicos do Banco Central com impacto direto no desenvolvimento do país. Ele também associa as novas tarifas dos Estados Unidos contra produtos brasileiros às articulações entre deputados da oposição e autoridades norte-americanas.
1: Hildo Rocha, do MDB do Maranhão, celebra o reconhecimento internacional da Praia de Atins, nos Lençóis Maranhenses, eleita a melhor praia do Brasil e a sétima melhor do mundo, no ranking Best Beaches in the World 2025.
0: Na visão de Hildo Rocha, o reconhecimento consolida o potencial turístico do estado, que reúne outras atrações naturais, como o Rio Preguiças e o Delta das Américas. Ele aproveita para convidar a população a visitar o Maranhão durante o período dos festejos juninos.
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0: Saúde.
1: Câmara finaliza a votação de projeto que inclui doenças crônicas na nova carteira de identidade. Vamos saber mais na reportagem de Júlia Lopes.
6: Hipertensão, diabetes, asma e obesidade estão entre as doenças crônicas que mais afetam os brasileiros. Atualmente, 52% da população com 18 anos ou mais já recebeu o diagnóstico de pelo menos uma doença crônica. Diante desse cenário, a Comissão de Constituição e Justiça da Câmara dos Deputados aprovou um projeto de lei que permite incluir, de forma voluntária, informações sobre doenças crônicas na Identificação Civil Nacional, a ICN. A proposta é garantir cuidados especiais no atendimento a essas pessoas. Pelo texto, a inclusão da informação só será feita a pedido do próprio cidadão ou de seu representante legal. Além disso, será necessária a comprovação junto ao órgão estadual competente por meio de um relatório médico com a Classificação Internacional de Doenças, a CID. Para o relator da proposta, deputado Patrus Ananias, do PT de Minas Gerais, o projeto garante que ninguém será obrigado a expor sua condição de saúde, evitando constrangimentos ou qualquer tipo de discriminação. No Brasil e no mundo, as doenças crônicas são consideradas um dos maiores desafios de saúde pública. Elas estão associadas a mortes prematuras, perda de qualidade de vida e também a altos custos para a sociedade e para os sistemas de saúde. Segundo o relator da proposta na Comissão de Saúde, deputado Dr. Francisco, do PT do Piauí, em situações de emergência, a informação sobre uma doença crônica pode fazer toda a diferença no atendimento.
7: E uma vez identificado no seu documento de identificação civil nacional, possibilita em alguma situação de urgência e emergência essa pessoa ser percebida a sua situação e isso facilitar os órgãos de saúde, o local aonde possa acontecer algum infortúnio e essa pessoa ter as condições de ser acolhida, ser atendida e direcionada para um atendimento mais rápido.
6: Entre 2010 e 2023, o número global de anos de vida saudável perdidos por incapacidade ou morte causada por doenças crônicas não transmissíveis aumentou de 1.450.000.000 para 1.800.000.000. As principais responsáveis por esse crescimento foram a cardiopatia isquêmica, o acidente vascular cerebral, o AVC e o diabetes. Já os transtornos depressivos de ansiedade e o diabetes apresentaram o crescimento mais acelerado no período. O projeto que permite a inclusão voluntária de doenças crônicas na nova carteira de identidade segue agora para análise no Senado. Da Rádio Câmara de Brasília, Júlia Lopes.
8: Direitos Humanos.
0: Vavá do Avante de Minas Gerais relata a realidade de abandono enfrentada pela comunidade autista em regiões vulneráveis do país. O parlamentar denuncia as barreiras burocráticas impostas pelo INSS, que exige laudos médicos especializados para a concessão do BPC.
1: De acordo com Vavá, a demora nas respostas administrativas gera uma crueldade institucional que sobrecarrega as mães solo. O deputado sugere a criação de centros regionalizados de diagnóstico e tratamento e a implementação de uma política nacional de neurodivergência.
8: Segurança Pública.
0: O Tony de Paula presta homenagem aos policiais militares mortos em confrontos nas comunidades do Rio de Janeiro. Na visão do deputado, as atuais ações de combate ao crime organizado são ineficientes e desgastantes para as forças policiais.
1: O Tony de Paula cobra a formulação de políticas baseadas em inteligência e planejamento estratégico. Ele argumenta que o parlamento e as demais autoridades precisam atuar de forma coordenada para proteger a vida dos agentes que estão na linha de frente do combate ao crime.
0: Delegado Paulo Bilin, do PL de São Paulo, defende o endurecimento das medidas de combate ao crime organizado. Além disso, o deputado apoia a classificação de facções criminosas brasileiras como organizações terroristas.
1: Delegado Paulo Bilinski pede que a segurança pública seja tratada como prioridade e cobra ações mais efetivas no enfrentamento à criminalidade. Ele afirma que é necessário ampliar os mecanismos de combate às facções para garantir mais proteção ao povo brasileiro.
8: Justiça.
0: Tadeu Venere, do PT do Paraná, critica o contexto em que a proposta de redução da maioridade penal volta à pauta da Comissão de Constituição e Justiça. Para ele, o debate está sendo impulsionado para desviar a atenção de outros temas em evidência no cenário nacional.
1: Tadeu Venere também questiona a condução do debate público sobre o assunto e afirma que a discussão tem sido utilizada com objetivos políticos. Segundo o deputado, é necessário analisar com cautela as motivações que cercam a retomada da discussão dessa pauta.
0: Dandara, do PT de Minas Gerais, repudia a proposta que reduz a maioridade penal no Brasil. A deputada argumenta que o sistema prisional brasileiro
9: é
0: possui...
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2: 22 horas e 24 minutos.

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2: 22 horas e 46 minutos.

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1: Vinte e 3:24.
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3: 23:47.
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1: Meia-noite e 24 minutos.
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0: 6:29.
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2: 2 horas.
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0: 2:13.
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1: 2:19.

0: 2:27.
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0: 2:57.
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0: 3:15.
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0: 10:30.
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2: 4 horas.
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0: 4:10.
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0: 4:38.
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0: 4:57.
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2: 5 horas.
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4: Bem, meus amigos, chegou um momento diferente no show do Teodoro e Sampaio. O grande desafio, Teodoro contra o Sampaio.
5: Mas se é desafio, você vai me ofender.
4: E se você me ofender também, o trem vai ficar é feio.
5: Então vamos combinar algumas coisas?
4: Vamos.
5: Você não pode ofender minha família.
4: E você não pode ofender a minha também.
5: Senão eu fico nervoso.
4: E eu fico de novo também nervoso.
5: É? Então quem é que vai começar?
4: Pode começar você.
5: Eu?
4: É.
5: Sem problema.
4: Mas cuidado.
5: Cuidado. 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
1: É claro, e temos que continuar cantando juntos.
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3: 5:34.
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2: Cinco horas, 49 minutos.
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0: Bom dia, 6:12 agora.
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1: Em busca da felicidade. Havia um homem que queria muito encontrar a felicidade. Um dia, ele resolveu sair de casa e correr pelo mundo à sua procura. Para cada pessoa que ele encontrava, perguntava o segredo da felicidade. E cada uma dessas pessoas dava uma resposta diferente. Ele procurou sábios, mestres, padres, rabinos, mas não se satisfazia com a resposta de nenhum deles. Os anos se passaram e ele já havia percorrido o mundo todo. Já estava velho, de cabelos brancos e muito cansado pela procura. Um dia, ele se sentou para descansar embaixo de uma árvore e viu uma casa abandonada, caindo aos pedaços. Ele simpatizou com a casa e resolveu que ali construiria a sua felicidade. Ele cortou o mato, limpou a casa toda, trocou as janelas quebradas, reformou o que era preciso, pintou as paredes, plantou flores no jardim. Só então ele se deu conta que aquela era a sua casa que ele havia abandonado há tanto tempo. Ele compreendeu que não adiantou de nada percorrer o mundo todo, pois a felicidade está no lugar onde nós estamos e decidimos fazer deste lugar um lugar feliz. Essa história nos ensina que a felicidade não é um destino distante ou algo que devemos buscar incansavelmente fora de nós mesmos. Muitas vezes, passamos a vida correndo atrás de respostas e soluções externas, acreditando que a felicidade está em algum lugar remoto ou em circunstâncias especiais. No entanto, a verdadeira felicidade reside em transformar o nosso próprio espaço e as nossas próprias vidas. A mensagem é clara. A felicidade está onde decidimos cultivá-la. Não é necessário procurar por ela em outros lugares ou em outras pessoas, mas sim investir no que temos e fazer o melhor de cada situação. Pense nisso, mas pense agora.

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4: As lavouras de algodão estão se desenvolvendo bem no estado. Para esta safra, houve um aumento de aproximadamente 4% da área de plantio. São cerca de 1,5 milhão de hectares plantados.
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0: Quarta-feira, 10 de junho. Ouça os destaques do Primeira Página de hoje. Governo do Estado desapropria 13 áreas para garantir a pavimentação do acesso ao Morro de Santo Antônio.
1: No feriado de Corpus Christi, quase 70% dos atendimentos nas rodovias foram por problemas mecânicos.
0: Cáceres recebe mais 66 câmeras de monitoramento e amplia a vigilância em bairros e principais acessos da cidade.
1: Servidor público é exonerado após ser investigado por ameaça e violência psicológica contra a esposa em Rondonópolis.
0: E o governo do estado repassa 10 milhões de reais para ajudar nas despesas da Secretaria de Saúde de Cuiabá. Isso e mais agora no Primeira Página, que segue até 8 horas da manhã.
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0: Chegamos no meio da semana, hein, ouvinte? Bom dia pra você, excelente quarta-feira. Na capital, hoje, pelo jeito, o sol não vai despontar no horizonte. Pelo menos até agora não despontou. É uma mudança no tempo, já anunciada por Lorraine Costa. 22 graus a temperatura nesse momento, com máxima que hoje não ultrapassará os 30 graus à tarde. A máxima prevista para hoje na capital do estado é de 29 graus. Eu sou Cleto Kipri, ao meu lado Yasmin Oliveira. Bom dia.
1: Bom dia, Cleto. Bom dia para você, ouvinte. Que bom ter você por aqui. Cleto, você falando da temperatura, hoje pela manhã, lá em casa, tinha pingos de chuva.
0: Olha.
1: A Lorraine falou aqui que poderia chover, mesmo com esse tempo quente que a gente está passando nos últimos dias, com a umidade do ar baixa. Ela disse que essa chuva ficaria mais para a região noroeste do estado, mas assim, uma coisa bem tímida, tá? Bem tímida, mas apareceu. Vamos ver se a temperatura vai mudar, a previsão do tempo vai mudar. Sei que na região sudeste do país já tem uma frente fria por ali chegando, quem sabe?
0: Talvez está influenciando por aqui também, né?
1: É, bem provável.
0: Ó, na história da ciência e tecnologia, o 10 de junho, lá em 1967, a astronomia recebeu um impulso importante quando astrônomos confirmaram a existência de pulsares, estrelas de nêutrons altamente magnetizadas que emitem feixes de radiação e que ajudam a mudar a nossa compreensão sobre o universo.
1: Hoje também a gente comemora o dia do arte educador, uma homenagem aos profissionais que utilizam a arte como ferramenta de transformação social e aprendizado nas escolas e comunidades, estimulando a criatividade, a expressão e o pensamento crítico.
0: Hoje é dia de Portugal, de Camões e das comunidades portuguesas. A data relembra a morte do poeta Luís Vaz de Camões, o maior nome da literatura de língua portuguesa, sendo um dia de celebração da cultura, da língua e dos laços históricos, incluindo forte vínculo com o Brasil. Que essa quarta-feira, então, seja de valorização da nossa língua, respeito aos nossos direitos e cuidado com o futuro das nossas crianças. Vamos lá, uma boa quarta-feira para todos nós.
1: Stephanie Gomes chega agora para falar para a gente como é que está o trânsito na região metropolitana nesta manhã de quarta-feira. Bom dia, bem-vinda, Stephanie.
3: Bom dia, Yasmin, bom dia, Cleto, e a todos os nossos ouvintes. A gente vai falar agora de trânsito na capital e Várzea Grande, porque por aqui a gente sabe que amanhece de um jeito e conforme vão passando as horas, o trânsito já fica com uma outra cara, né? Por enquanto, trânsito tranquilo em muitas vias. Avenida Tenente Coronel Duarte, conhecida como Avenida da Prainha, com trânsito tranquilo, tanto na pista da esquerda quanto na da direita. A 15 de novembro, próximo Várzea Grande, né? Sem trânsito carregado e o motorista ele consegue trafegar por essa via tranquilamente. Passando a ponte e entrando em Várzea Grande agora, a Avenida da FEB, nesse momento, com trânsito fluindo bem também. Além dela, a Doutor Paraná está com trânsito tranquilo, um pouco mais leve também, sem aquela lentidão do horário de pico, mas a gente sabe que isso vai intensificando conforme as horas, né, Yasmin? Volto com você.
1: Obrigada, Stephanie. É verdade. A muda conforme o tempo vai passando, o dia vai clareando aqui na região metropolitana, o trânsito vai ficando mais intenso e a gente acompanha essa movimentação do trânsito ao longo do nosso jornal até às 8 horas da manhã e ao longo do dia também na nossa programação da Centro América Easy.
0: Escuta só essa curiosidade. No feriado prolongado de Corpus Christi, quase 70% dos atendimentos realizados pela concessionária Nova Rota do Oeste foram motivados por problemas mecânicos. Clara Lucite tem as informações.
4: O feriado prolongado de Corpus Christi movimentou a BR-163 entre os dias 4 e 7 de junho. Entre viagens e destinos, a nova Rota do Oeste atendeu 502 motoristas com algum tipo de pane veicular. Em média, a concessionária registrou um atendimento a cada 11 minutos ao longo dos 4 dias de operação especial na rodovia. As panes mecânicas lideram o número de acionamentos, representando pouco mais de 69% das ocorrências registradas no período, com 349 atendimentos. Também foram contabilizados 57 casos relacionados a pneus, 38 panes elétricas e 19 ocorrências de superaquecimento do motor. O dia com maior número de acionamentos foi a quinta-feira feriado de Corpus Christi, quando 131 motoristas precisaram do apoio operacional da nova rota. O superintendente da PRF, Arthur Nogueira, reforça a importância de alguns cuidados antes de pegar a estrada.
5: Verificar as condições do motor, da suspensão, do sistema de freios, do sistema elétrico de sinalizações luminosas e demais equipamentos obrigatórios. Com atenção às condições dos pneus, o limpador de para-brisas, os dispositivos de retenção para transporte de crianças em segurança, e isso tudo auxiliará para uma viagem mais segura. Itens como freios e sinalizações, como a luz de freio e a luz de posição, podem potencializar a ocorrência de sinistros de trânsito. Além das aplicações legais que vão da multa ao recolhimento do veículo.
4: Já os demais precisaram ser removidos por guincho para pontos de apoio, como postos de combustível, oficinas e borracharias. Clara Lucite para o Primeira Página.
1: Obrigada, Clara, pelas informações. E lá em Cáceres, você, nosso ouvinte de Cáceres, Cáceres vai ganhar um reforço na segurança. As informações com Fabrício Baldini.
6: Olá, Yasmin, Cleto, bom dia para vocês, bom dia para todos os ouvintes. Mais de 66 câmeras de vídeo monitoramento vão reforçar a segurança em diferentes pontos de Cáceres. Com os novos equipamentos, o município passa a ter 155 câmeras instaladas entre áreas centrais, bairros e principais acessos de entrada e de saída. Os locais de instalação foram definidos com base em estudos das forças de segurança e também de dados sobre a criminalidade na região. A proposta é ampliar o monitoramento e auxiliar o trabalho das polícias na identificação e investigação das ocorrências. Além da ampliação do sistema de câmeras, equipes do Batalhão de Operações Especiais, o BOP, foram enviadas ao município para reforçar as ações da Operação Território Livre, que está em andamento na região desde abril deste ano. A instalação dos novos equipamentos conta com parceria entre as forças de segurança, a prefeitura e o Poder Judiciário. A expectativa é que o sistema ajude no monitoramento e no apoio às ações policiais no município. Volto com vocês no estúdio.
0: Muito obrigado, Fabrício. Importante instalação de câmeras na fronteira do Brasil com a Bolívia. A gente sabe dessa guerra entre facções criminosas, a disputa por território, principalmente em Cáceres. Então, esse reforço, principalmente, é a ajuda ou vai ajudar nas investigações. Sinop está no centro das discussões sobre o futuro da pesquisa científica na Amazônia. O evento começa hoje na cidade, deve discutir temas como conservação da biodiversidade, mudanças climáticas e desenvolvimento sustentável. Pertinho de Sinop, lá em Sorriso, a Beatriz Schaeffer tem todas as informações para a gente. Bom dia, Beatriz.
7: Cleto, muito bom dia Yasmin, bom dia a todos os ouvintes. Esse evento é o 8º simpósio da Amazônia Meridional em Ciências Ambientais, que deve reunir pesquisadores, estudantes e autoridades nacionais, como representantes do Instituto Nacional de Pesquisa da Amazônia, o INPA. O encontro também reúne integrantes do Programa de Pesquisas em Biodiversidade do Instituto Nacional de Ciência e Tecnologia, Centro de Conhecimento da Biodiversidade Amazônica, responsáveis por importantes estudos sobre a região. A expectativa é que os debates contribuam para fortalecer a produção científica e auxiliar na elaboração de políticas públicas voltadas à Amazônia. reforçando. A abertura é hoje, às 7h, no Centro de Eventos Dante de Oliveira. E a programação segue até o sábado, dia 13. O simpósio é aberto para todos que quiserem participar. E para quem precisar de certificado, é preciso se inscrever na página do evento. Com essas informações, me despeço e volto ao Estúdio Glass com vocês.
1: Obrigada, Beatriz. Excelente manhã para todos aí na região norte do estado. Agora vamos para a região sul falar com o Alex Bettinardi. O secretário adjunto de Esportes e Lazer da Prefeitura de Rondonópolis foi exonerado após ser conduzido à delegacia por suspeita de violência psicológica contra a esposa. Alex, conta para a gente os detalhes desse caso. Bom dia.
8: Olá, bom dia, Yasmin. Bom dia a todos que nos acompanham. Pois é, esse caso chamou muita atenção por aqui. O Reidner Roberto Souza e Silva foi exonerado após se envolver em uma ocorrência de ameaça e violência psicológica contra a mulher. Segundo o boletim de ocorrência, a Polícia Militar foi acionada em um condomínio aqui da cidade depois que o servidor tentou entrar no apartamento da esposa, mesmo após ter sido informado de que o acesso ao local estava bloqueado por determinação dela. O porteiro relatou aos policiais que o Reidner apresentava estar embriagado, teria forçado a entrada no condomínio. Ainda conforme o registro policial, ele também teria ameaçado o funcionário antes de seguir para o apartamento. No imóvel, os policiais encontraram fotografias rasgadas, espalhadas pela sala. A mulher informou que havia proibido a entrada do marido e relatou que os desentendimentos entre o casal costuma ocorrer quando ele consome bebida alcoólica. O secretário adjunto foi levado para a delegacia, onde prestou depoimento. Em nota, a Prefeitura de Rondonópolis informou que decidiu pela exoneração em razão dos fatos registrados e reforçou que não compactua com qualquer tipo de violência contra a mulher. A administração municipal destacou ainda que a medida foi adotada para preservar o interesse público enquanto o caso é apurado. E a Polícia Civil informou que o investigado responderá em liberdade pelo crime de ameaça no âmbito da Lei Maria da Penha. Ainda não foi nomeado outro secretário adjunto de esporte e lazer aqui em Rondonópolis. Yasmin, Cleto, volto com vocês na capital. Boa quarta-feira pra gente.
0: Igualmente, Alex, obrigado pelas informações. A Justiça de Mato Grosso determinou o afastamento da secretária municipal de assistência social de Cotriguaçu, a Elisângela de Jesus. O que que aconteceu? Uma ação do Ministério Público aponta suspeita de nepotismo e improbidade administrativa. Segundo a decisão da Justiça, a servidora foi nomeada pelo prefeito, que é seu marido, sem possuir qualificação técnica ou experiência compatível com a função. O juiz considerou que há indícios suficientes de violação aos princípios da administração.

0: crimes contra crianças e adolescentes identificados nas plataformas. A medida faz parte do ECA Digital. O Ministério da Justiça prepara uma regulamentação que deve ser publicada em julho e vai definir como esses alertas devem ser enviados. O objetivo é tornar mais rápida a investigação dos casos. As informações serão recebidas por um centro nacional ligado à PF, responsável por analisar e encaminhar as denúncias. Segundo dados oficiais, o Brasil recebeu cerca de 950 mil notificações de possíveis crimes digitais contra crianças e adolescentes no ano passado. A previsão é que as novas regras reforcem a proteção de crianças de menores de idade no ambiente da internet.
1: Vamos para o intervalo. Na sequência, a gente volta por aqui falando para você sobre o preço, né, do etanol, falando também sobre essa audiência de compensação entre Mato Grosso e Pará, que está programada para hoje, os detalhes sobre qual é a discussão em torno disso e também mais coincidências da Copa do Mundo. A Copa tá chegando, Copa do Mundo amanhã começa e a gente já tá aqui na torcida, na expectativa e traz algumas informações relacionadas a isso para você. Depois do intervalo.

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E aí, ouvinte, bom dia, tá ligando o rádio agora, desconfiado desse tempo, nublado, o sol não apareceu ainda? Pois é, os meteorologistas estão falando que essa nebulosidade

0: Idade está associada a um fluxo de umidade da Amazônia, com uma área de baixa pressão próxima à Bolívia e a aproximação da frente fria. Então, são pelo menos três sistemas atuando que estão deixando tempo nessas condições. Cuiabá, agora 22 graus, a temperatura máxima hoje será de 29 à tarde. Rondonópolis, 20 graus. Sorriso, 22. Cáceres, 22. Barra do Garças, 20 graus. Então, mínimas variando entre 20 e 22 graus. E as máximas hoje estão variando entre 25 e 32 graus, tá? Por exemplo, Cáceres chama a atenção essa temperatura que não vai subir tanto por lá. Máxima hoje prevista para Cáceres de 25 graus à tarde.
1: Por falar em Cáceres, gente, a busca por uma empresa para operar o transporte coletivo urbano terminou sem interessados classificados. A licitação aberta pela prefeitura foi declarada fracassada após o processo realizado no dia 3 de junho. O objetivo era conceder a exploração do serviço de transporte público lá em Cáceres, com a responsabilidade da operação, que ficaria por conta dessa empresa que vencesse a licitação. O contrato, ele tinha valor estimado de quase 99 milhões de reais, 98 milhões e meio, e buscava garantir mais eficiência e segurança para os usuários do sistema, os passageiros. Com o resultado agora de licitação fracassada, a administração municipal, ela deve definir os próximos passos para tentar uma contratação e manter o atendimento à população de uma outra forma.
0: Você está me dizendo que Cáceres não tem transporte público, é isso?
1: Não tem. E aí foi feita essa licitação, a prefeitura tentou para contratar uma empresa, 98 milhões e meio de reais e não apareceu ninguém.
0: Como que uma cidade com 90 mil pessoas vivendo não tem transporte público? Imaginando como é que é o dia a dia das pessoas. Vão pro trabalho como? A pé, de bicicleta? Sei lá, tô imaginando aqui.
1: Muitas cidades do interior do estado, lá, por exemplo, vou contar aqui de Sorriso, que era a realidade que eu vivia antes, né? Morava em Sorriso. Muitas pessoas têm carros, têm motos, e até tem uma quantidade até maior de veículo por pessoa, por habitante ali na cidade. A gente já fez até uma matéria falando sobre isso. E aí o transporte coletivo não funciona porque não tinha pessoas para usar. Não sei se é o caso de Cáceres, a gente pode investigar. Aliás, essa semana, nós estamos com a equipe indo para lá hoje. Vamos mostrar no MT, no Bom Dia Mato Grosso amanhã. E vamos trazer aqui na TV Central América também um pouco mais sobre a história e a cidade de Cáceres, para contar como é que é a rotina das pessoas lá, porque sábado tem multiação. Então, gente, você que está em Cáceres nos ouvindo, não tem transporte coletivo. É difícil aí em Cáceres? Como que é? É necessário? Vocês têm sentido falta desse transporte coletivo? É importante contar pra gente também.
0: 99680-5454. Esse é o nosso telefone para você participar, tá bom? Ó, o governo federal está avaliando a possibilidade de aumentar a mistura do etanol na gasolina como forma de reduzir custos para o consumidor. Essa proposta prevê elevar o percentual de etanol de 30 para 32% na composição do combustível, o que pode ajudar a diminuir o preço final nas bombas. Além da questão econômica, a medida também tem impacto ambiental, já que o etanol é considerado menos poluente em relação à gasolina. Por outro lado, especialistas alertam que é preciso avaliar os efeitos das mudanças nos veículos e na produção para garantir que não haja prejuízo ao desempenho dos motores nem desequilíbrio no mercado. A discussão está em andamento ainda, tá? E qualquer alteração depende de estudos técnicos. A medida será enviada ao Conselho Nacional de Política Energética e deve ser analisada nos próximos 15 dias. Se aprovada, a medida pode impactar diretamente o bolso dos brasileiros.
1: Agricultores familiares que possuem financiamento pelo Pronaf já podem contar com novos descontos do pagamento de parcelas e na liquidação de operações de crédito rural. Os bônus foram divulgados pelo governo federal e podem chegar a quase 58%. O benefício faz parte do programa de garantia de preços para a agricultura familiar. O desconto é concedido quando o produto é comercializado por um valor abaixo do preço mínimo, que é definido pelo governo federal, e aí sim recebe-se esse desconto. Então, produtores de Mato Grosso foram contemplados. O feijão Caiupi, ele recebeu o bônus de R$ 50,92 50%, aliás, 51%. E a borracha natural cultivada, desconto de 8%. Segundo o governo federal, o objetivo é reduzir os impactos da oscilação dos preços e garantir mais segurança para os agricultores familiares que acessam o crédito rural. A atualização dos bônus foi publicada no Diário Oficial da União e passa a valer neste mês de junho.
0: O assunto que a gente vai trazer agora talvez seja o principal assunto do dia. Mato Grosso e Pará voltam à mesa de negociação para tentar avançar na disputa por áreas localizadas na divisa entre os dois estados. Tem uma audiência de conciliação que está marcada para hoje, 9h, no Supremo Tribunal Federal. O encontro será conduzido pelo ministro Flávio Dino e deve reunir representantes dos dois estados. Cada lado terá meia hora para apresentar argumento e informação técnica sobre o caso. A discussão já não é mais sobre território, mas sim sobre a compensação financeira. Quem falou sobre isso e deu detalhes foi a deputada Janaína Riva, numa entrevista ao podcast Política de Primeira do portal Primeira Página. Vamos ouvir o trecho.
2: Perdemos. O STF já determinou que esse território pertence ao estado do Pará. O que nós não aceitamos é eles lavarem as mãos com relação à população que ali está e é atendida por Mato Grosso. Então, nós chegamos a fazer uma comitiva, foram prefeitos, vereadores, conversar com o estado do Pará, à época com o governador, e pedir a ele que fosse feita uma parceria entre Mato Grosso e Pará para atender essa população que ali está. E poderia ser feito um TAC junto ao Ministério Público, Poder Judiciário, até porque o estado não pode entrar com seu maquinário dentro de outro estado. Então, os prefeitos, alguns inclusive, o ex-prefeito de Guarantã, responde por mandar buscar crianças com ônibus escolar de Mato Grosso dentro do estado do Pará. Então, essa parceria é que nós queríamos que o governo do Pará firmasse com o estado de Mato Grosso. Então, não se trata mais da briga pela terra, mas do que é justo. Se os paraenses estão sendo atendidos em Mato Grosso e estão contribuindo para o estado do Pará, que essa contribuição seja repassada a Mato Grosso para que nós possamos atendê-los.
3: Uma
2: claro,
3: compensação
2: financeiramente,
3: financeira.
2: Porque tem um atendimento.
1: Pois é, Cleta, então é essa a discussão. A discussão não é mais sobre território, quem fica com aquele pedaço de terra, podemos dizer assim, mas sim sobre a compensação financeira, já que as cidades ali, os municípios de Mato Grosso atendem essas pessoas que vêm do Pará, né, os moradores do Pará, e acaba tendo uma despesa maior. É como se você tivesse uma casa, recebesse ali parentes que não estão contribuindo com as despesas da casa. É mais ou menos isso, para o nosso ouvinte entender melhor.
0: Perfeito.
1: Então, hoje, essa audiência é para definir essa questão da compensação financeira. A expectativa é que a reunião ajude a reduzir essas divergências e traga mais segurança para os moradores e produtores das áreas envolvidas na disputa também.
0: Vamos para o intervalo? Você de Rondonópolis e Sorriso após os comerciais tem notícias da sua região. E por aqui a gente traz um alerta, porque fim de semana tem interdição total na Avenida Miguel Sutil. Nós estamos apenas na quarta-feira, mas já vamos trazendo essas informações para você se organizar. Pausa rápida, já voltamos.

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2: 6:59.
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0: 7:02, estamos de volta. Já vamos acionar Stephanie Gomes, que está de olho em ruas e avenidas, para trazer a atualização do trânsito. Bom dia mais uma vez para você, Stephanie.
1: Isso mesmo, Cleto. Bom dia para você e a todos. Vamos falar de trânsito, porque na rua São Joaquim temos um trânsito ali moderado por essa região. Isso começa desde o Sesc Arsenal, ali do estádio Eurico Gaspar Dutra, conhecido como Dutrinha, e segue até a Avenida Ipiranga. Na Miguel Sutil, próximo à Trincheira dos Trabalhadores, nesse momento bem parada. Nosso ouvinte mandou uma foto de como está lá e o motorista ele já tem muita dificuldade para passar ali. Então fica o recado para você que ainda está saindo de casa e se puder evitar essa rota e buscar outras alternativas, é muito bom também. Nesse momento, a Avenida Oátamo Canavarros, com uma movimentação começando nesse horário, mas continua fluindo por ali. Vamos para a Várzea Grande agora, porque na Ulisses Pompeu, no entrocamento ali com Aleixo Ramos, o motorista ele precisa um pouco mais de atenção e também de paciência, viu? Na João Ponce de Arruda, estamos com o movimento fluindo bem na região do aeroporto, sem uma lentidão muito forte, né? E um congestionamento. A gente vai continuar de olho no trânsito e reforçamos aqui que o ouvinte também pode mandar qualquer atualização no nosso WhatsApp também, né, Cleto?
0: Exatamente, está sempre aberto o WhatsApp aqui para a participação dos nossos ouvintes. E por falar na participação dos nossos ouvintes, agora há pouco a gente ficou se perguntando, né, como é que é a situação lá em Cáceres sem transporte coletivo. Aí o ouvinte está participando com a gente. Como que é o nome dele?
2: Gilmar.
0: O Gilmar, vamos ouvir o Gilmar.
3: Não sei se é o caso de Cássia.
4: Bom dia, Cleitiano. Cássia é a cidade da bicicleta. Eu morei um tempo lá e tá desse jeito aí lá. Lá não tem transporte público mesmo. Lá o pessoal só anda de bicicleta lá.
0: Muito bem. Então aí, ouvinte participante que já morou lá, é a cidade da bicicleta, Yasmin.
5: Mas talvez porque não tenha transporte público. Então, se tivesse, as pessoas usariam, provavelmente, né, Cleto? Mas assim, como a gente contou aqui mais cedo, em Cáceres a prefeitura está tentando colocar esse modelo, mas não apareceu empresa interessada. Então agora provavelmente eles vão fazer algum ajuste ali na licitação para tentar contratar novamente uma empresa para que preste esse serviço de transporte coletivo lá na cidade de Cáceres.
0: Muito bem, você que está em Cáceres, ou você que já morou em Cáceres, quer participar com a gente também dessa discussão, fica à vontade, tá bom? 7:05, falando de trânsito agora aqui na capital, quem vai passar pela Miguel Sutil no fim de semana precisa se programar. O trecho em frente ali à loja de material de construção será totalmente interditado entre sábado e domingo para avanço das obras do novo viaduto. A interrupção é necessária para a instalação de vigas da estrutura. Para isso, guindastes de grande porte vão ocupar as pistas da avenida, impedindo a passagem de veículos no local.
5: Por isso que é importante você já se programar, tá? Para o fim de semana é isso. Quem segue em direção ao centro de Cuiabá e à rodoviária deverá utilizar o novo elevador construído ali na região. Já os motoristas que vão no sentido Coxipó serão desviados por ruas paralelas até retornarem a Miguel Sutil. Segundo a Secretaria de Infraestrutura, essa etapa é fundamental para o andamento da obra que vai permitir o início da construção das novas pistas do viaduto. A orientação é sair de casa com antecedência, redobrar a atenção e ficar atento à sinalização temporária que vai ser instalada lá na região. Então, só para a gente reforçar, as pistas, a pista da Avenida Miguel Sutil, aqui nessa obra do complexo do Leblon, em cima do viaduto da Avenida do CPA, neste fim de semana, o trecho vai ficar totalmente interditado.
0: E tem mensagem também de áudio chegando dessa região. É o Luiz, ele está indignado com uma situação. Ali são três faixas, certo? E depois afunila para uma. E aí ele diz que está tendo essa briga, essa confusão para disputa por espaço. Vamos ouvir o Luiz.
6: Bom dia a todo cidadão de Cuiabá e o pessoal aí da.
7: O objetivo era conceder a.
6: Da FM. Centro-América. Eu vou só voltar a repetir aqui no. Tô passando aqui no trevo do. No trevo não, no viaduto aqui da Miguel Sutil sobre a Avenida CPA. E as pessoas costumam falar que o problema aqui é a obra que trava o trânsito. Não é a obra não. O que trava o trânsito aqui é a falta de compreensão das pessoas, que aqui só cabe um carro para passar aqui no gargalo, aí vai e faz fila tripla. Querendo para que passe três carros de uma vez só. Aí cria aqui o travamento aqui no gargalo.
7: O atendimento à população
6: no afunilamento aqui. É brincadeira. Agora mesmo aqui tá um filão aqui, por quê? Só cabe um carro, o pessoal quer passar três de uma vez.
0: E aí, ouvinte, você se identificou com esse problema? Eu confesso que quando eu passo ali pelo Complexo Leblon, Yasmin, eu vou sempre pela esquerda, do lado do canteiro, para não precisar ficar pedindo passagem a todo momento. Se eu já tô na fila ali, vou só esperando o meu momento de passar pelo trecho mais estreito.
5: Isso daí dá uma discussão muito boa, porque são três pistas. Então, quando chega naquela parte que afunila, o que falta é educação dos motoristas. Porque se são três pistas que podem ser usadas, podem, né, ter carros nas três pistas, mas quando chega nesse momento de afunilar ali, é importante que a gente tenha educação no trânsito e o bom senso de entender que as três filas precisam andar, né? Precisam, os motoristas precisam passar. E aí, às vezes, você tenta dar seta para entrar, o motorista que está na outra pista não dá passagem, ou você já está na pista ali, como você diz, próximo ao canteiro, e o outro faz de tudo para entrar e joga o carro na sua frente. Então, gente, para você ouvinte que está passando agora, nesse momento, nessa região, ou está na fila esperando para conseguir esse acesso, educação, bom senso, gentileza ajuda muito nesse momento.
0: Olha, falar de saúde agora, uma ferramenta que já está presente na maioria dos smartphones pode ajudar a salvar vidas em situações de emergência. A chamada ficha médica permite que informações importantes sobre saúde do usuário sejam acessadas rapidamente por equipes de socorro, mesmo quando o aparelho está bloqueado. A gente vai entender melhor esse assunto na reportagem da Giovana Klaus.
2: Em um acidente de trânsito, um mal súbito ou qualquer situação em que a vítima não consiga se comunicar, cada minuto faz diferença. E uma ferramenta simples disponível nos smartphones pode auxiliar equipes de saúde e segurança pública a identificar rapidamente o paciente e conhecer informações importantes sobre seu histórico médico. Quem explica é Kailine Conrate, enfermeira do 5º Batalhão de Bombeiros Militar de Sorriso.
8: Ela pode ser acessada rapidamente em situações de emergência, como um acidente de trânsito, como um mal súbito, e todos os profissionais da saúde ou da segurança pública que tenham acesso ao smartphone daquele paciente, daquela vítima, consegue acessar a ficha médica através da emergência do celular.
2: Entre os dados que podem ser cadastrados estão informações pessoais, doenças pré-existentes, medicamentos de uso contínuo e contatos que devem ser avisados em caso de emergência.
8: Nós sabemos que estamos vivendo em uma era tecnológica que raramente as pessoas saem com documentos físicos em mãos. Hoje o documento também é digitalizado. Porém, em um caso de acidente grave e que a pessoa, o proprietário do smartphone, tem a perca da consciência e o seu celular é bloqueado, como as equipes identificarão quem é esse paciente?
2: Segundo a Kailine, essas informações podem ser decisivas para a equipe de socorro, principalmente quando a vítima está inconsciente e não consegue informar seu histórico de saúde.
8: Que para que essas informações sejam o mais fidedignos possíveis, o proprietário do smartphone precisa manter a ficha médica dele sempre atualizado. Então, sempre que esse paciente identificar alguma alteração na sua saúde, no seu estado físico, como por exemplo uma perca de peso ou um ganho de peso, sempre tem que atualizar a ficha médica.
2: Além dos benefícios durante o atendimento, a configuração da ficha médica é simples e pode ser feita em poucos minutos, tanto em aparelhos Android quanto iPhone.
8: Para quem utiliza o iPhone, basta abrir o aplicativo Saúde, tocar na foto do perfil e selecionar a opção Ficha Médica. Depois, é só preencher os dados pessoais. É muito importante que você cadastre contatos de emergência de sua confiança. Ao final, é importante ativar a opção que permite o acesso quando o aparelho estiver bloqueado. Já nos celulares Android, o caminho pode variar um pouco conforme a marca do aparelho. Mas, de maneira geral, o usuário deve acessar as configurações do celular, procurar pela opção Segurança e Emergência ou Informações de Emergência e preencher os dados solicitados.
2: Giovana Klaus, para o Primeira Página.
5: Tá aí uma prestação de serviço para você, ouvinte. Você sabia que tem essa possibilidade de preencher a sua ficha médica no telefone? Olha a importância disso, né? Que a nossa entrevistada aqui, bombeiro, falou pra gente aqui nessa reportagem. Procurem no seu telefone, pesquisa, ela explicou aqui na reportagem, mas se você não conseguiu acompanhar esse processo de como que você pode acessar isso no seu telefone, isso vale para Android, vale, ou seja, né, para também aparelhos da Apple ali. E importante você fazer esse preenchimento dessa ficha, porque em casos de acidente, se o seu telefone estiver perto, essa equipe médica que faz esse atendimento, seja do Corpo de Bombeiros, do SAMU ou da concessionária que atende às vezes em rodovia, consegue acessar os seus dados ali, seu tipo sanguíneo, se você tem alergia a algum tipo de medicação, para poder fazer esse socorro.
0: Telefone de algum familiar.
5: Telefone de socorro também. Então é muito importante que você tenha isso à disposição, essas informações. Ah, tem muita gente fica com dúvida, mas precisa desbloquear o aparelho? Não precisa, porque quando você tenta desbloquear ali, quando pede a senha, aparece emergência, você clica em emergência, só passa pro lado, né, dependendo do aparelho, e já aparece a ficha médica.
0: Ainda no assunto saúde, a Secretaria de Saúde do Estado confirmou mais uma morte por meningite. A gente conversa com a Clara Lucite, que tem os detalhes então desse último caso registrado. Bom dia, Clara.
2: Yasmin e Cleto, bom dia para vocês e para quem acompanha o Primeira Página também. De acordo com a secretaria, o número de óbitos passou de 8 para 9 após a morte de Tauan da Silva Moreira, de 3 meses, no dia 29 de maio, em Tangará da Serra. O estado já registrou 55 casos da doença neste ano, sendo o ano com mais confirmações de meningite. No ano passado, foram 25 casos e 18 mortes. Até o momento, crianças de 5 a 9 anos e adultos de 35 a 59 anos foram os mais afetados. Os municípios de Sorriso, Sinop e Cuiabá concentram esses óbitos. Apesar dos registros, a Secretaria Estadual de Saúde afirma que não há indicativo de surto no estado. Os casos são monitorados pela Vigilância Epidemiológica junto com municípios. A meningite é uma inflamação que atinge as membranas que envolvem o cérebro e a medula espinhal. As bacterianas são mais comuns no outono e inverno, enquanto as virais predominam na primavera e no verão. Por isso, a vacinação é a forma mais eficaz de prevenção. Ao todo, 7 vacinas disponíveis no SUS podem prevenir alguns tipos de meningite, entre elas a BCG e a pentavalente. As meningocócicas também estão disponíveis nos postos de saúde para crianças menores de 1 ano de idade e têm reforços. Por isso, é importante ficar atento ao calendário vacinal das crianças. Yasmin e Cleto, volto com vocês no estúdio.
5: A Secretaria Estadual de Saúde disse que o caso de morte por meningite, que consta como confirmada, é referente a uma paciente de 58 anos. A morte do bebê, de 3 meses, registrada em Tangará da Serra, ainda está em investigação. Até o momento, na cidade, estão confirmados 3 casos e uma morte pela doença. Ontem nós falamos aqui no Primeira Página sobre os benefícios de se vacinar contra meningite. E hoje, a nossa vacina escolhida, para você saber quais são os benefícios, é a do sarampo. Sarampo é uma doença altamente contagiosa também, pode trazer sérias complicações à saúde. Apesar de existir a vacina, que a vacina é segura e eficaz, a queda na cobertura vacinal preocupa as autoridades sanitárias. A coordenadora de atenção primária de Cuiabá, Ana Beatriz, ela explica por que que a imunização continua sendo tão importante. Vamos ouvir.
9: A vacinação contra o sarampo continua sendo indispensável hoje para evitar o retorno e a disseminação de uma doença que é altamente contagiosa. Como os vírus ainda circulam globalmente, manter sempre a nossa população imunizada é a única forma de evitar novos surtos, proteger pessoas vulneráveis e prevenir complicações graves que podem ser fatais. Principalmente, o que quer dizer isso? O sarampo é uma doença das mais contagiosas no mundo. Uma pessoa infectada pode transmitir o vírus para até 18 pessoas suscetíveis que não estejam vacinadas. A doença é uma doença grave. Ela pode causar complicações como pneumonia, cegueira, inflamação e até pode levar à morte. O risco de reintrodução da doença está vigente agora pela queda das coberturas vacinais. Esse fluxo constante de viagens internacionais facilita a entrada do vírus que não existia mais aqui no Brasil.
0: Bom, ainda no assunto saúde, falando de sarampo, o aumento no número de casos de sarampo registrados nos Estados Unidos, México e Canadá, que vão sediar a Copa, acende um alerta para a necessidade de vacinação de turistas brasileiros que vão para lá. Juntos, os três países respondem por 70% dos casos nas Américas. O perigo é maior para os brasileiros que viajam para esses países sem estarem com o esquema vacinal contra o sarampo completo. A vacinação pode evitar a eventual reintrodução do vírus no Brasil. Em novembro de 2024, o Brasil recebeu a Organização Pan-Americana de Saúde a certificação de país livre do sarampo. O Brasil já tinha alcançado essa posição de nação livre, mas em 2018 as baixas coberturas vacinais permitiram a reintrodução do vírus no país. Então você que está nos ouvindo, vai para a Copa, vai para os Estados Unidos, México ou Canadá, tem que se vacinar contra o sarampo para evitar a reintrodução do vírus aqui no nosso país.
5: Atenção, em capa do G1 nesta manhã, nova pesquisa Quest divulgada. A pesquisa divulgada hoje mostra o presidente Luiz Inácio Lula da Silva, do PT, com 44% das intenções de voto em um eventual segundo turno das eleições de 2026, contra o senador Flávio Bolsonaro, do PL, que aparece com 38%.
0: Na pesquisa anterior, divulgada em maio, Lula tinha 42% e Flávio 41%. Segundo o levantamento, é a primeira vez desde março que não há empate técnico entre os dois candidatos no cenário testado. A Quest também simulou outros cenários de segundo turno. Contra Romeu Zema, do Novo, Lula aparece com 45% e o governador mineiro com 35%. Já em disputa contra Caiado, do PSD, os dois registraram 45% e 44%, respectivamente. A pesquisa ouviu mais de 2 mil pessoas com 16 anos ou mais entre os dias 5 e 8 de junho.
5: Vamos para o intervalo agora, na sequência a gente volta por aqui com mais informações para você no Primeira Página, tem indicadores econômicos nesse bloco e tem outras informações também para você ouvinte depois do intervalo.

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1: De volta com a primeira página, excelente manhã para você, ouvinte. Hora da coluna Vida em Equilíbrio com a Iracema Irigaray. Dia dos Namorados está chegando e o assunto de hoje é: como você sabe que é amado? Bom dia, Iracema.
2: Bom dia, ouvinte. Como é que você está? Estamos na semana do Dia dos Namorados e eu fiquei pensando numa pergunta simples. Como você sabe que é amado? Parece uma pergunta fácil, né? Mas nem sempre é. Muitas vezes esperamos receber amor de um jeito específico e quando ele chega de outra forma, simplesmente não o reconhecemos. Um prepara o café todas as manhãs, o outro queria ouvir um elogio. Um resolve problemas, o outro queria um abraço. Um trabalha duro para dar segurança à família, o outro queria mais presença. E os dois saem com a mesma sensação: acho que não sou amado. Curioso, né? Como isso acontece? Porque nem sempre falta amor, às vezes falta tradução. Eu me lembro de uma história que você deve conhecer, que sempre me emociona. Um senhor visitava a esposa todos os dias em uma instituição de longa permanência porque ela tinha Alzheimer avançado, mas ela já não o reconhecia mais. Aí alguém perguntou para ele um dia: por que que o senhor continua vindo todos os dias se ela nem mais sabe quem o senhor é? Ele respondeu: ela não sabe mais quem eu sou, mas eu sei quem ela é. E essa resposta nos lembra que o amor não é apenas emoção. Amor também é presença, é escolha, é compromisso. Existe algo interessante. Isso não acontece apenas nos relacionamentos afetivos. Nas empresas também vemos situações parecidas. Um líder acredita que está reconhecendo sua equipe porque oferece autonomia. O colaborador gostaria de receber feedback. Um profissional ajuda colegas o tempo todo, mas sente que ninguém percebe seu esforço. Outro recebe elogios pelos resultados, mas sente falta de escuta e proximidade. E todos carregam a mesma sensação: não estou sendo visto. Talvez porque reconhecimento, assim como amor, também tenha diferentes formas de expressão. Quem era você há 10 anos não é quem você é hoje. E quem está ao seu lado também mudou, em casa e no trabalho. As necessidades mudam, as prioridades mudam e os relacionamentos precisam acompanhar esse movimento. Talvez uma das perguntas mais importantes que possamos fazer seja: o que faz você se sentir valorizado hoje? Porque relacionamentos saudáveis não vivem apenas de boas intenções, vivem da disposição de continuar conhecendo quem está diante de nós. E as pessoas me perguntam: tá, Iracema, mas como eu aplico essa reflexão na prática? Então, o que você pode fazer? Primeiro, pergunte a alguém importante: o que faz você se sentir amado ou valorizado hoje? E procure observar formas de cuidado e reconhecimento que talvez estejam passando despercebidas para você. Também, troque alguns minutos de tela por uma conversa com atenção verdadeira. Percebe? As pessoas que convivem com você conseguem perceber o quanto você as valoriza? Porque isso também exige um tipo de comunicação específica. Porque às vezes, ouvinte, o amor continua existindo e o reconhecimento também, mas ambos deixaram de ser percebidos. Faz sentido para você? Eu sou Iracema Irigaray, da coluna Vida em Equilíbrio, para a primeira página.
1: Muito legal o tema da coluna da Iracema Irigaray, hein? Bacana demais. E aí, como você sabe que é amado? Esse foi o tema dela hoje. Na semana que vem, a Iracema Irigaray volta com mais um assunto aqui, mais um tema pra gente ficar aqui refletindo sobre.
3: 7h26, proprietários de 13 áreas no entorno do Morro de Santo Antônio vão ter 15 dias para decidir se aceitam ou não a proposta de indenização pelas desapropriações previstas pelo governo do estado. Os imóveis foram incluídos num decreto que considera as áreas necessárias para obras de pavimentação da estrada que dá acesso ao morro. Antes disso, a Secretaria de Infraestrutura ainda vai fazer uma avaliação de cada terreno para definir valores a serem oferecidos. Quando forem notificados oficialmente, os moradores terão 15 dias para responder. Se houver acordo, o processo segue de forma amigável. Caso contrário, a desapropriação poderá ser discutida na justiça. A medida faz parte do projeto de melhoria do acesso ao morro, que segue em debate por envolver questões de infraestrutura e impactos ambientais.
1: E por falar em impactos ambientais, Mirassol do Oeste continua em situação de emergência após o despejo de resíduos químicos em um córrego da cidade. Agora, o governo de Mato Grosso homologou oficialmente o decreto municipal e reconheceu o desastre ambiental. Mas o que chama atenção é o tempo, a demora para reconhecer isso como desastre ambiental. Esse caso aconteceu em abril, nas proximidades ali da estação de tratamento de esgoto de Mirassol do Oeste. Na época, a prefeitura adotou medidas emergenciais para tentar conter os danos e iniciar a recuperação da área afetada. Com a homologação do estado, o município ganha mais apoio para buscar recursos e reforçar as ações de resposta ao acidente. O decreto tem validade inicial de 90 dias e pode ser prorrogado pelo mesmo período. As causas do despejo e a extensão dos impactos ambientais ainda estão sendo acompanhadas e investigadas pelos órgãos responsáveis.
3: A gente fala agora sobre Cáceres. O Festival Internacional de Pesca lá de Cáceres já começa a ganhar forma. A prefeitura definiu as empresas que vão fornecer itens de premiação para os vencedores das competições. Investimento passa de 204 mil reais e inclui materiais que serão usados durante o festival. Depois, esses mesmos itens também poderão ser reaproveitados em outros eventos e também competições promovidas pela prefeitura. Considerado um dos eventos mais tradicionais de Cáceres, o FIP vai atrair visitantes de várias regiões e ajuda a movimentar o comércio, o turismo e a economia da cidade. Agora a expectativa fica para a próxima, para as próximas novidades, a programação oficial também do festival. Cáceres está dominando o jornal hoje aqui, porque mais cedo a gente falou de uma licitação que não deu certo lá na cidade, não teve empresa interessada para assumir o transporte coletivo. A Mariana participa aqui, diz que há mais de 20 anos tinha sim transporte, ligava os bairros mais distantes ao centro, mas depois acabou, né? O José Seba, diz que é cacerense, mas mora em Várzea Grande, diz ele que colocaram em 1983 uma empresa de ônibus coletivo, mas não vingou. Ficou essa linha circulando um ano, mais ou menos, e aí ele também fala, existiam muitas bicicletas, né? Agora a cidade expandiu e precisa de ônibus para circular. E o Giovan mandou um áudio pra gente, que faz uma avaliação, uma radiografia sobre essa situação da falta de transporte coletivo lá na cidade de Cáceres. Vamos ouvir.
4: Bom dia. Sobre a negativa das empresas de não participarem do transporte público de Cáceres, tem alguns fatores a serem observados. Primeiramente, aqui é uma cidade plana, então, durante muito tempo, as pessoas, principalmente baixo poder aquisitivo, andavam de bicicleta aqui, circulavam de bicicleta. E, posteriormente, isso foi migrando para a motocicleta. Então, hoje aqui há grande quantidade de motocicleta. E ainda há as pessoas que utilizam o transporte da bicicleta. Mas também deve-se observar que as empresas, elas não disponibilizavam muitos ônibus nas linhas, principalmente no eixo, né? Que cruza a cidade, que é de maior movimento, que era mais rentável para elas. Que é, por exemplo, do bairro Coab Nova, a Vitória Regi, etc., que passa no centro. Então, as pessoas nos horários mais críticos, que é a hora de ir para o serviço, voltar do serviço ou da escola, não tinha esses transportes.
1: Gilvan, muito obrigada pela sua mensagem. É muito bom quando nossos ouvintes, lá em Cáceres, nos ouvindo, participam aqui do jornal junto com a gente. Nós vamos para o intervalo agora. Na sequência, a gente volta por aqui com mais informações para você, falando de um valor alto que o governo do estado passou, vai passar para a Prefeitura de Cuiabá, para a Secretaria de Saúde, para reforçar o atendimento na saúde pública. Mais de 10 milhões de reais. A gente fala sobre isso depois do intervalo.
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0: 7h34, primeira página de volta, e a gente sempre fica muito feliz com a sua companhia, com a sua audiência. Obrigado por confiar no nosso trabalho, no nosso jornalismo. Stephanie Gomes, qual o cenário no trânsito da capital neste momento?
1: Bom dia, Cleto. Atualizando agora alguns pontos, é um pouco mais intenso conforme o horário vai chegando, né? Em Várzea Grande, perdão, no centro de Cuiabá, próximo ali à Avenida 8 de Abril e à Praça 8 de Abril também, temos uma movimentação um pouco mais intensa por ali e o motorista, ele vai ficar, tem que ficar um pouco mais atento ao passar nessa região. Sobre a ponte Maria Bocaiúva, o trânsito está um pouco mais intenso também e pode ficar um pouco mais lento também nas próximas horas. Ainda em Várzea Grande, na Filinto Miller, chegando perto ali do batalhão da Polícia Militar, temos um pouco mais de trânsito intenso e carregado também. E olha, a gente recebeu fotos de alguns ouvintes aqui da capital mostrando que começou uma chuva tímida, como disse a Yasmin no começo, em alguns pontos, como ali na região do bairro Dom Aquino. Por isso, com esse tempo um pouco mais fechado e com essa possibilidade de chuva, caso ela fique um pouco mais forte, fica o recado para os motoristas que terem um pouco mais de cautela e atenção caso a pista fique molhada durante esse horário. Cleto.
0: Obrigado, obrigado, Stephanie, pelas suas informações. A gente vai agora para Barra do Garças, né, Yasmin?
2: Isso mesmo, porque por lá, hoje o Lucas vai trazer um assunto bem interessante e legal pra gente. A beleza e o talento de Mato Grosso ganharam o mundo. A pequena Helena Vinha, de 8 anos e natural lá de Barra do Garças, é a nova Baby Universal Queen. O repórter Lucas Iglesias traz agora pra gente os detalhes dessa conquista. Que conquista é essa, hein, Lucas? Bom dia.
3: Olá, bom dia Yasmin, bom dia Cleto, excelente quarta-feira a todos. A criança natural de Barra do Garças representou o Brasil na competição realizada em Bogotá, na Colômbia, e foi a grande campeã. Além do primeiro lugar, Helena também recebeu uma faixa especial pelo rosto mais bonito, disputando inclusive com candidatas adultas. Ela foi avaliada por 9 jurados e se destacou em critérios como beleza, desenvoltura, oratória, fotogenia e impacto na passarela. O evento contou com a presença de cerca de 120 pessoas e foi acompanhado ao vivo por mais de 15 mil espectadores pela internet. A conquista coloca em destaque o nome de Barra do Garças no cenário internacional dos concursos de beleza infantil. Eu volto com vocês no estúdio aí em Cuiabá.
2: Muito obrigada, Lucas, e parabéns então, né, para nossa Miss Universe, a pequena Helena Vinha, parabéns.
0: 8 aninhos, um futuro brilhante pela frente, né, Yasmin? A gente volta a falar agora de saúde, para falar de tratamento médico, acolhimento, alimentação adequada. Tudo isso faz muita diferença na rotina de mulheres que enfrentam o câncer de mama. E aqui em Cuiabá, um instituto que atende pacientes pelo SUS, utiliza a nutrição como uma ferramenta essencial de cuidado e qualidade de vida. Você sabia disso? A Stephanie Gomes tem as informações.
1: A dona Marilce, que é aposentada, gosta de um bom café. Mas há 2 anos, quando iniciou o tratamento contra o câncer, o simples ato de comer era um desafio.
4: Era horrível, porque a gente sentia muito enjoo. 2 dias após a quimioterapia, você não conseguia. Eu adoro o café, sentia o cheiro do café, sentia mal, não tomava o café. Tudo que você come de pesado, você sente mal depois.
1: Para amenizar esses efeitos, Marilce passou a frequentar um instituto em Cuiabá que acolhe mulheres com diagnóstico de câncer de mama pelo SUS, que oferece suporte nutricional. A nutricionista Letícia Montenegro explica que os efeitos colaterais da quimioterapia, como náuseas e feridas na boca, exigem um cardápio estratégico.
5: Algumas têm acometido gastrointestinal, então mais queimação, refluxo. Existem alimentos que são, né, mais indicados nesse momento. E o que é importante também é que a gente mantém uma variedade desses alimentos, pensando nos macronutrientes, que são as proteínas, carboidratos e as gorduras de fonte boa, mas também dos micronutrientes, que vão ser muito importantes.
1: Uma vez por semana, o grupo participa de uma oficina de culinária saudável. O objetivo é ensinar a transformar ingredientes simples em refeições nutritivas.
5: A gente recebia muitas mulheres, às vezes, que não sabiam nem utilizar determinados tipos de alimento que são considerados mais saudáveis. Então, por mais que a gente veja muita informação na internet, a gente, às vezes, não tem isso aplicado ao dia a dia de forma tão adequada. Então, assim, como eu uso uma aveia, como eu uso uma chia, como eu consigo usar um determinado tipo de legume ou de verdura.
1: A receita da vez, um muffin rico em proteínas.
6: Aqui a gente vai colocar na forminha já de silicone, justamente para a gente não precisar untar. E a gente vai colocando com delicadeza para conseguir preencher.
1: Mas o resultado vai muito além da receita. Para a dona de casa, Elisane Teixeira, o ambiente é um refúgio.
7: Aprendo muito mais com as meninas. Chega já, uma troca, receita uma com a outra. Fez, deu certo. É, a sua, meu, não deu. O seu cresceu, o seu... Seu pão, seja o bolo, tua receita, não. Ah, é porque você colocou a mais um ingrediente, né? Tenta fazer de outra maneira. E assim a gente vai aprender e tirar dúvida com a nutricionista. Oh, muita risada mesmo, que é maravilhoso.
1: Além da nutrição, o Instituto oferece yoga, meditação e terapias complementares. Pamela Nascimento, gerente do Instituto, reforça a importância dessa rede de apoio.
8: Nós temos atividades de psicólogos, fisioterapeutas, oficinas de alimentação, yoga, meditação, acupuntura, massagens, temos tratamentos terapêuticos, tudo que complementa o tratamento hospitalar.
1: Mantido por doações, o Instituto assiste dezenas de mulheres, carinhosamente chamadas de girassóis. Elas que, entre uma receita ou outra, aprendem a olhar a vida com mais esperança.
9: Arrasam. E aqui a gente aprendeu a fazer comidas diferentes de acordo com o nosso tratamento. É muito importante.
10: Saudável, gostoso, uma delícia.
1: Stephanie Gomes para o Primeira Página.
2: A Secretaria de Estado de Saúde e o Hospital do Câncer firmaram um acordo que encerra o impasse sobre os repasses financeiros e mantém a continuidade dos serviços para os pacientes. A gente ouviu essa reportagem da Stephanie falando sobre a importância da nutrição oncológica. A gente sabe o quanto o Hospital do Câncer aqui em Mato Grosso, né, Cleto? Ele é importante para o tratamento desses pacientes.
0: Exatamente. Estava tendo uma divergência aí no valor apresentado pelo HK e o que o Estado dizia que teria que pagar. Bom, eles chegaram num acordo agora. A negociação teve mediação do Tribunal de Contas do Estado. O novo modelo de contrato deve ser finalizado em até 60 dias. A proposta prevê mais transparência na gestão, melhor regulação dos pacientes, revisões periódicas para garantir o equilíbrio financeiro. A boa notícia também é a ampliação do atendimento. O hospital confirmou a inauguração de uma nova ala de quimioterapia adulta na próxima segunda-feira, dia 15. Então a previsão é triplicar a capacidade do setor e ampliar o acesso ao tratamento. O acordo será acompanhado pelo Tribunal de Contas e pelo Ministério Público para garantir o cumprimento das medidas definidas. 7:42.
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2: Bom dia, Lohane, bem-vinda. E esse tempo em Cuiabá, Lohane, eu comecei o jornal dizendo aqui que lá na região onde eu moro, alguns pinguinhos de chuva foram vistos. Em outras regiões do estado também choveu?
12: Sim, Yasmin, tivemos vários municípios com chuva, inclusive em Comodoro, no oeste do estado, choveu mais de 11 milímetros nas últimas 24 horas.
2: Chuvão.
12: E outros municípios, exatamente, da região oeste, centro-sul e sudeste, seguem na rota da chuva hoje. A gente vinha falando desde a semana passada sobre a possibilidade do avanço dessa frente fria, de trazer mais chuva, de outros sistemas também atuarem, e de fato isso aconteceu. A resposta dos meteorologistas para esse cenário que a gente já vê lá fora se modificando completamente dos últimos dias que a gente vinha registrando sol torando desde muito cedo, com tempo seco, calorão predominando à tarde, é por causa da associação de movimentos lá na atmosfera. A gente está falando de quilômetros e quilômetros de distância lá no céu. E aí nós temos a combinação com cavados, que são ondulações. Esse sistema meteorológico, ele faz uma mudança ali na direção desses ventos, tem uma baixa pressão que também ajuda lá na região da Bolívia, bem próxima ali dessa região, já, né, próximo da divisa ali, principalmente com o oeste do estado, e a aproximação de uma frente fria. São esses fatores, essa combinação, que está deixando esse céu bem nublado, e essas nuvens ajudam a evitar essa elevação tão rápida das temperaturas. Então, a nossa máxima hoje vai ser bem menor, nada de calorão como a gente vinha registrando, e pelos próximos dias seguimos também com chuva. Para hoje, máxima que não deve passar dos 31 graus. Lembrando que agora faz 23 graus na capital e nos próximos dias a gente tem essa temperatura caindo. Entre sexta e sábado, por exemplo, podemos ter máximas entre 29 graus, 30 graus, nada mais do que isso. Mas é claro, é importante lembrar que a gente tem uma combinação de fatores que leva muito em consideração a sensação térmica. Por quê? Quando a gente tem esse ventinho mais parado, mais fresco, esse cenário com temperaturas que não se elevam tanto, bastante nebulosidade, aumenta a sensação de frio. É uma combinação de fatores junto com a umidade que deixa, assim, essa sensação de friagem. O que nós podemos ter é o avanço dessa frente fria nos próximos dias, intensificando essa queda nas temperaturas. Isso não está descartado, essa possibilidade existe. Então, é importante que a gente também já fique atento para essas transformações. E esses volumes devem permanecer entre 2 milímetros hoje, 4 na quinta, e entre sexta e sábado nós temos previsão de 7 e 6 milímetros. Então, já vai aumentando um pouquinho também com a aproximação dessa frente fria, que traz bastante umidade e ajuda a formar essas nuvens mais carregadas. Em outras áreas do estado, é muito engraçado que é um contraste muito grande. Enquanto aqui na faixa sul, falando do oeste, onde nós temos Mirassol do Oeste, Vila Bela da Santíssima Trindade, aqui no centro-sul, Cuiabá e Várzea Grande, e também no sudeste, Rondonópolis, Primavera do Leste, alguns municípios já registram esse céu mais encoberto, com bastante nuvens. No Nordeste, a previsão para hoje é de calorão, 35 graus em muitos municípios, 34 também. Então, ainda assim, outras áreas não serão tão afetadas com essa umidade circulando. Então, o calor, o sol brilhando forte, já segue desde agora pela manhã, Yasmin.
2: Obrigada, Lohane, pelas informações. Amanhã você volta, então, para dizer se essa previsão, essa possibilidade de frente fria pode chegar por aqui.
12: É, eu trago sim mais detalhes. E é importante reforçar que nem toda frente fria traz frio. Ela pode trazer o que está acontecendo agora, por exemplo. Mais nuvens, mais umidade para trazer chuva e uma queda bem...

0: 15 minutos para as 10 horas. Daqui a pouquinho, papo de novela, hein? Vamos saber sobre quem ama, cuida. É já já aqui no nosso Manhã 103. Já mandou sua mensagem? Nosso WhatsApp é o 998035504. E diz aí, qual é o som você tá afim de ouvir? Alô, Grazi. A Grazi tinha pedido a música do Henrique e Juliano, que a gente tocou agora há pouco, né? É, tem a participação aqui do Jonathan. Da Giovanni Santos, que eu vou atender daqui a pouquinho esses pedidos.
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0: Bora saber aqui sobre quem ama cuida, capítulo desta quarta-feira. Deixa eu ver aqui. Bom, hoje a Elisa vai pro sítio do Enéas com o Mau Mau. Carmita incentiva a Bruna a sair com o Tiago. Adriana e Otoniel vão para o sítio a fim de assistir Elisa, que passa mal. Também a Pilar vai até a delegacia e diz que a Adriana fuge. Olha a maldade dessa mulher. A Adriana vai lá no sítio, né? A mãe passando mal, vai lá tentar ver. Pode ajudar a mãe e a Pilar disse pro delegado que na verdade ela fugiu.

0: Pilar fica satisfeita quando o delegado decide emitir uma ordem de prisão preventiva contra a Adriana. Ah, é aí que então a viatura para, né? Parece que a Adriana tá no automóvel. E aí eu vi essa cena. Aí o carro da polícia emparelha, ele manda parar e dão voz de prisão então pra Adriana, achando que a Adriana, na verdade, tá tentando fugir. Hoje, quem ama, cuida. 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

muitas promoções rolando por aqui. 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É verdade que a Arte Flores deixa momentos especiais ainda mais inesquecíveis? Manda aqui para o nosso WhatsApp 998-03-5504. Deixa eu ver se tem aqui alguma participação. Tem sim aqui, ó. É verdade que a Arte Flores deixa momentos especiais ainda mais inesquecíveis? E aí eu tenho a participação aqui do Fernando. Sim, é verdade que a Arte Flores deixa momentos especiais ainda mais inesquecíveis. Com certeza. Fernando, pronto, simples assim, né, Fernando? Um abraço, boa sorte, tá? Tá concorrendo aqui ao presente da Arte Flores. Eu tenho aqui um áudio do nosso ouvinte que mandou. A Arte Flores é só você escrever por texto mesmo, tá? Algumas promoções é por áudio, outras são por texto. Por exemplo, eu falei agora há pouco da Constance, né? Que vai estar sorteando um escarpão preto. E aqui, para você mandar áudio, né? Qual frase mais define o seu amor e por quê? E aí eu tenho a mensagem de áudio aqui que eu também transcrevi. Deixa eu só encontrar esta mensagem de áudio. Tá aqui, ó. Da Lair, do Jardim Padre Paulo, né, Lair? Especialmente pro seu esposo Flávio. Ele diz que o Flávio é o meu porto seguro, meu parceiro de vida. Me oferece estabilidade nos momentos difíceis. Formamos uma equipe unida. A gente enfrenta desafios do dia a dia. Muito bonito. Lair, pro seu maridão Flávio. Tá participando aqui do nosso sorteio, tá bom, Lair? Um beijo para você. Forte abraço aí pro Flávio. Que Deus continue abençoando o casal, a família toda, tá? Obrigado. Manda mensagem você também, seja de texto ou de áudio, aqui pro nosso WhatsApp 998-03-5504. O Christopher já atendi, né, Christopher? Tinha pedido MC Guimê, País do Futebol. Daqui a pouquinho eu vou atender a mamãe, a Giovanni. Pediu o Luiz Fonsi com Gustavo Lima, a música Vagabundo. Já, já eu atendo esse pedido, tá bom? Cleiton e Romário, Zé Neto e Cristiano.

0: presto pouco. 10:05, encerrando aqui essa horinha que teve a participação, o apoio de 3R Materiais para Construção, tudo do básico ao acabamento na Avenida Nossa Senhora do Carmo, no bairro Junco. 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
0: Deixa eu mandar um oi aqui pra Cida, mandou mensagem aqui pra nós.
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0: Parabenizando a sua filhinha, Isabel.
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0: Isabel Maria, hoje tá completando mais um ano de vida, 15 aninhos, olha que idade bonita, hein? Parabéns, viu, Isabel? É, diz aqui, ó, desejo que Deus abençoe, ilumine sempre com muita saúde, muita paz. E aí a Cida também colocou, quero parabenizar também nosso bispo emérito Dom José Vieira de Lima, hoje está completando 95 anos de vida, que Deus abençoe sempre. Olha que idade também bonita, hein? Bispo emérito Dom José Vieira de Lima, 95 anos. Parabéns ao bispo, parabéns a Isabel Maria, 15 aninhos.

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1: Justi Calgão, agora são 10:16. Daqui a pouquinho eu vou trazer alguns destaques do primeirapagina.com.br para você ficar bem informado, para você ficar bem informada, tá bom?
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1: 10:17.
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1: 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Primeirapagina.com.br, mais de 50 milhões ainda não sacaram valores esquecidos em bancos. Saiba como consultar. Mais de 50 milhões de pessoas e empresas ainda não resgataram recursos esquecidos em instituições financeiras, segundo dados divulgados ontem, né, terça-feira, pelo Banco Central. Matéria completa tá lá no Primeira Página. Quem sabe você tem alguma graninha esquecida. Após 20 anos, Brasil incorpora acordo que fortalece a segurança em áreas rurais de fronteira. Após ação da Justiça, mais de 280 aprovados em concurso para a Polícia Penal são convocados em Mato Grosso. Dias Toffoli toma posse no TSE e corte ganha nova composição para eleições. Governo avalia aumentar etanol na gasolina com promessa de reduzir custos. E também Bolsonaro pede ao STF visita de netas na estreia do Brasil na Copa do Mundo de 2026. Isso e muito mais lá no primeirapagina.com.br.

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2: Bom dia para você, bom dia a todos. O 43º Festival Internacional de Pesca de Cáceres já começa a ganhar forma. A prefeitura definiu as empresas que vão fornecer os itens de premiação para os vencedores das competições do FIPE 2026. O investimento passa de R$200 mil, inclui materiais que serão usados durante o festival. Depois, esses mesmos itens também poderão ser aproveitados em outros eventos e competições promovidos pela Secretaria de Turismo e Cultura. Considerado um dos eventos mais tradicionais de Cáceres, o FIPE atrai visitantes de várias regiões e ajuda a movimentar o comércio, o turismo e a economia da cidade. Agora, a expectativa fica para as próximas novidades e a programação oficial do festival. Outras notícias durante a nossa programação.
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6: 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Bora aqui com mais música, tá faltando

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1: Vou me despedir de você, tá faltando o quê? 3 minutos para as 11 horas? Alô, Giovanni, vou encerrar aqui com a música que você pediu do Henrique Iglesias, tá bom?

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0: Não deu nem oportunidade de eu falar oi, gente. Bom dia. Tô chegando. A oportunidade surgiu agora, né? Mas primeiramente você já curtiu as nossas primeiríssimas, exatamente, Dead Winds, pra você com Bad Dreams. Ainda passou por aqui Jorge Mateus, que sempre é uma ótima pedida, né? A gente adora a música desses caras, Sol nos Olhos. E ainda lá no comecinho, nosso hit da semana, que continua assim nos fazendo companhia até sabadaço e vai ficar por conta de Léo Balbidotti, com participação de Danilo e Davi, com o sucesso Número Chato. Agora 11:17, bom dia, minha gente, tudo bem contigo? Ai, que maravilha! Ó, tô chegando já falando pra você, porque sabadaço tem sim o Multiação que vai estar acontecendo aqui em Cáceres, e este evento é realmente, simplesmente, maravilhoso, até porque variados atendimentos vão estar acontecendo, e se você precisa, por que não ir? 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

0: Esses caras, eu repito pra ti, tá nas paradas, minha gente. Nas paradas. E olha, tá fazendo cada, né, parceria. Essa aí foi com o Natan, Grupo Menos é Mais, juntamente com o Natan. Mas os caras estão, olha, sensacionais. É uma das músicas, é um dos grupos, né, com as músicas. Não é só uma música, não. São variadas músicas deste mesmo grupo, do Grupo Menos é Mais, que está tocando em todas as plataformas musicais. Exato. Bom demais, né? Pois é. E é um dos caras que eu falei, dos grupos, né, que eu falei pra vocês, que realmente a pessoa aqui que vos fala gostaria muito de ir num show. Ai, gente, já imaginou? Grupo Menos é Mais aqui em Cáceres? Rapaz do céu, bom demais, gente. Que é isso? A minha cadeira até estralou agora aqui. Mas ó, mas vamos falar sobre mais coisas boas, né? Ai, sobre promoções, até porque tá chegando o grande dia. Dia este que deve ser lembrado, tá? Dia este que deve ser lembrado mesmo, que é o Dia dos Namorados. Até porque Dia dos Namorados é todo dia, né, minha gente? Tem gente aí que já tem 30 anos de casada e você pergunta: não, é minha eterna namorada. Exatamente isso. Quando você tem esse entendimento, né, que o namoro simplesmente ficou com um adocicado a mais depois que você casou, minha gente, aí você pode ter toda certeza que não vai ter aquela rotina ruim, não. Tem rotinas que são maravilhosas, né? Mas vai ser aquela rotina gostosa de você sempre estar namorando e se apaixonando todos os dias, né, pela mesma pessoa. E realmente é maravilhoso, viu? Mas isso depende muito das nossas ações, tá? É, porque às vezes a gente fica sentadinho esperando, né, cair do céu, né? Mas não cai não, tá? Então levanta aí e vamos, participe aqui para que você possa garantir esse presentaço do Dia dos Namorados. Bora! Tô te esperando, até porque vou reforçar o convite para você agora. 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
1: Olá, bom dia para você, bom dia a todos. Após a decisão da Justiça, mais de 280 candidatos aprovados em concurso para a Polícia Penal foram convocados em Mato Grosso. A medida, ela atende uma ação judicial que cobrava o chamamento dos aprovados dentro do prazo de validade do certame. Com essa convocação, os candidatos devem dar início às próximas etapas necessárias para nomeação e posse nos cargos. A decisão é considerada importante para reforçar o efetivo do sistema prisional do Estado. Além disso, representa uma vitória para os aprovados, que aguardavam a chamada para assumir as funções. O caso destaca a importância do cumprimento de decisões judiciais e dos direitos dos candidatos em concursos públicos. Outras notícias durante a nossa programação.
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vamos falar novamente sobre prêmios aqui na Casa da Sua Centro-América depois dessa mega sequência que, ai, boa demais, né? Marcos e Belucci, Nova Namorada, Simone Mendes, Direitos Iguais ainda.

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0: 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E aqui a gente continua trazendo pra ti o nosso hit do dia.
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0: Bruno e Rafa, Hoje Eu Tentei.
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0: Em busca da felicidade. Havia um homem que queria muito encontrar a felicidade. Um dia, ele resolveu sair de casa e correr pelo mundo à sua procura. Para cada pessoa que ele encontrava, perguntava o segredo da felicidade. E cada uma dessas pessoas dava uma resposta diferente. Ele procurou sábios, mestres, padres, rabinos, mas não se satisfazia com a resposta de nenhum deles. Os anos se passaram e ele já havia percorrido o mundo todo. Já estava velho, de cabelos brancos e muito cansado pela procura. Um dia, ele se sentou para descansar embaixo de uma árvore e viu uma casa abandonada, caindo aos pedaços. Ele simpatizou com a casa e resolveu que ali construiria a sua felicidade. Ele cortou o mato, limpou a casa toda, trocou as janelas quebradas, reformou o que era preciso, pintou as paredes, plantou flores no jardim. Só então ele se deu conta que aquela era a sua casa que ele havia abandonado há tanto tempo. Ele compreendeu que não adiantou de nada percorrer o mundo todo, pois a felicidade está no lugar onde nós estamos e decidimos fazer deste lugar um lugar feliz. Essa história nos ensina que a felicidade não é um destino distante ou algo que devemos buscar incansavelmente fora de nós mesmos. Muitas vezes, passamos a vida correndo atrás de respostas e soluções externas, acreditando que a felicidade está em algum lugar remoto ou em circunstâncias especiais. No entanto, a verdadeira felicidade reside em transformar o nosso próprio espaço e as nossas próprias vidas. A mensagem é clara. A felicidade está onde decidimos cultivá-la. Não é necessário procurar por ela em outros lugares ou em outras pessoas, mas sim investir no que temos e fazer o melhor de cada situação. Pense nisso, mas pense agora. Chegamos assim ao final de mais um Pense Nisso. 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
1: É hora de você realmente não desligar, não. Eu não ia falar pra você se desligar. Até porque não é, né? Se desligando que a gente vai, né, obter aquilo que a gente deseja. Mas é a gente oportunizando para que a gente possa dar aquela respirada, aquele momento de reflexão mesmo, que é tão necessária, parar, né? Para a gente poder ver novos caminhos, novas vertentes. E nada melhor do que nesta paradinha que a gente dá, né? Para dar aquela respirada e novamente reenergizar-se, né? Renovar as nossas energias. Nada melhor do que a gente curtir aquilo que a gente já tem marcadinho na nossa história e que nos traz momentos, memórias de lugares, de pessoas que fazem com que a gente dê aquele sorriso, que fazem com que a gente lembre ou sinta vontade, né, de estar novamente fazendo aquele encontro, realizando aquele encontro, ou se não, matando saudades, né, de pegar o telefone, ligar e ter uma ótima conversa com uma pessoa que marcou a sua história e que faz muito tempo que você não fala, não conversa ou não vê. Pois é, chegou esse momento, porque vai ter trilhas sonoras à vontade para que você possa continuar marcando o seu hoje e tendo mais um dia para que você possa realmente, sabe, aproveitar e depois ser mais um dia memorável na sua história. E aí, topa? Topa viajar no tempo junto comigo? E topa marcar o nosso hoje com essas lindas canções que aqui verdadeiros poemas desfilam para você nessas 2 horas? Então aproveite, porque Flash Hits já está no ar.
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1: Disso a gente não tem dúvidas, dúvidas nenhuma, que são grandiosos sucessos que vão continuar aqui passando, rolando, tocando pra você na casa da sua Centro América com a programação do Flash Hits, e grandiosos sucessos que realmente já marcaram e muito, né? É, minha gente, já foram trilhas sonoras de variados momentos, né? Agora, 12:18 aqui na casa da sua Centro América, novamente, deixo só reforçar aqui o convite para você, até porque, atenção, Cáceres, neste sábado tem mutiação, sim, aqui na nossa cidade. O maior projeto social de Mato Grosso chega com vários serviços de graça e atividades, gente, para toda a família. 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
1: Olá, bom dia a todos. As redes sociais que atuam no Brasil agora deverão informar as autoridades casos suspeitos de crimes contra crianças e adolescentes identificados em suas plataformas. A medida, ela faz parte do ECA Digital. O Ministério da Justiça prepara uma regulamentação que deve ser publicada em julho e deve e vai definir, né, como esses alertas devem ser enviados. O objetivo é tornar mais rápida a investigação desses casos. As informações serão recebidas por um centro nacional ligado à Polícia Federal, responsável por analisar e encaminhar as denúncias. Segundo os dados oficiais, o Brasil recebeu cerca de 950 mil notificações de possíveis crimes digitais contra crianças e adolescentes no ano passado. A expectativa é que as novas regras reforcem a proteção de menores no ambiente online. Outras notícias durante a nossa programação.
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1: Oeste divulgada nesta
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3: Meio-dia 36.
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7: Os números de 2024 mostram a força da pecuária. O Brasil abateu 39 milhões de cabeças de gado. E Mato Grosso bateu recorde com 7 milhões de cabeças, representando 18% do total nacional.
8: 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Falar com Donovan.

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No final de 1969, a banda holandesa Shocking Blue lança o álbum de nome At Home, com um single que se tornaria um clássico mundial. A música tornou-se um hino para os soldados americanos que lutavam na sangrenta guerra do Vietnã. Essa canção levou o grupo ao primeiro lugar nos Estados Unidos e em 5 países ao redor da Europa em 1970. Em 1986, a música voltou às paradas, atingindo novamente o primeiro lugar nos Estados Unidos com o grupo americano Bananarama. A vocalista do Shocking Blue, Mariska Veres, faleceu em decorrência de um câncer no dia 2 de dezembro de 2006, aos 59 anos. No sucesso que você não esquece, na voz marcante de Mariska Veres, matamos saudades com Shocking Blue. Vírus.

0: Ouvimos no sucesso que você não esquece de 69, Venus, com a banda holandesa Shocking Blue. Olha, eu aguardo a sua audiência na próxima edição do sucesso que você não esquece, tá bom? Até lá.
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1: 1:19.
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simplesmente maravilhoso poder curtir juntinho com você as edições tanto do Easter Rock and Roll, que às 3h30 a gente traz uma nova reprise para você, quanto também compartilhar do sucesso que você não esquece apresentado pelo Paulo Vaz, que agora você vai curtir uma nova edição às 4h45 da tarde, já com meu amigo Júlio Vidal. Essas edições são fantásticas, né? Fora ainda, os outros clássicos, esses verdadeiros poemas que você também pôde curtir juntinho comigo. Fechando essa super sequência, Kid de Abelha, Por Que Não Eu? Mas aqui, minha gente, já rolou variados. E tu acha que vai acabar? Vai não, vai continuar. É só você continuar também ligadinho junto com a gente para você não perder nada do que rola aqui na casa da sua 103, que continua com o seu Flash Hits.

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2: Olá, boa tarde para você, boa tarde a todos. A pesquisa Quest, divulgada nesta quarta-feira, mostra o presidente Luiz Inácio Lula da Silva, do PT, com 44% das intenções de voto em um eventual segundo turno das eleições de 2026, contra o senador Flávio Bolsonaro, do PL, que aparece com 38%. Na pesquisa anterior, divulgada em maio, Lula tinha 42% e Flávio Bolsonaro 41%. Segundo o levantamento, é a primeira vez desde março que não há empate técnico entre os dois candidatos no cenário testado. A pesquisa ouviu mais de 2.000 pessoas com 16 anos ou mais entre os dias 5 e 8 de janeiro. A margem de erro é de 2 pontos percentuais para mais ou para menos, com um nível de confiança de 95%. Outras notícias durante a nossa programação.
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7: É, pois é, a gente na sequência anterior tivemos ela, né? Com o grupo Kid de Abelha, Paula Toller, que é hoje, né? Seguindo carreira solo. Pois é, fechando com chave de ouro mais uma super sequência. Por que não eu? Mas, ó, quero trazer informações exatamente sobre ela. Até porque aos 63 anos, Paula, acredite se quiser, minha gente, 63 anos, tá? Paula Toller revela treino pesado para a turnê de Kid Abelha. É, exatamente, 2 horas de show é uma maratona, ela disse. É verdade. Em 1982, Paula Toller subiu ao palco do Circo Voador no Rio de Janeiro aí para performar, né, pela primeira vez. Naquela noite de novembro, a garota de cabelos dourados cantou os sucessos iniciais de Kid Abelha e os Abóboras Selvagens. Quando começamos, abre aspas, esse nome era uma piada. Na época faziam sucesso bandas com nomes engraçadinhos, como o Barão Vermelho e Paralamas do Sucesso. Pouco tempo depois, os integrantes acabaram concordando que Kid Abelha era apelido, né, suficiente para marcar a história do pop rock nacional. Pois é. Aliás, agora, mais de 4 décadas depois da formação inicial, Paula Toller, gente, Jorge Israel e Bruno Fortunato voltam às estradas para a turnê Eu Tive um Sonho, com apresentações por diversas capitais brasileiras. Em entrevista, né, a cantora afirma que o retorno só foi possível neste momento graças a uma transformação no cenário da música nacional. Exato. E olha, vou falar uma coisa para você. Ela fala muitas outras coisas maravilhosas e detalhes também de como será essa turnê que eles juntos novamente vão estar aí fazendo. E é claro que você não pode perder nenhum detalhe desse, tá? Vá lá, acesse o globo.com e veja essa informação na íntegra.
3: Agora chegando pra você, Sandra de Sá com Billy Paul.

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6: Pois é, depois de informações já passadas a vocês, estamos de volta com mais uma hora aqui da programação do seu ritmo e agora com o oferecimento de Esquinão Auto Center. 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Agora 3:06, acerte seu reloginho aí. Como que está o seu tempo e temperatura, minha gente? Tá gostoso? Tá gostoso o clima, né? Tá gostando. Até a pessoa aqui também tá gostando. Exatamente. Olha, hoje foi pega de surpresa. Você garou aí no seu bairro? Porque na minha teve, minha gente. É, e a pessoa acabou esquecendo, né? Da previsão, que a gente até mesmo tinha falado pra ti sobre isso ontem, e tava com alguma roupinha no varal, minha gente, pensa, eu fui igual ao Flash. Até o Heitor, mamãe do céu, mas você saiu correndo tão rápido. Ai, ai, minha gente, vendo todo o serviço, quase, né? Sendo jogado daquele jeito, eu falei, menino, tem que sair rápido mesmo, né? Eu pensei que vinha chuva, eu tirei todas as roupinhas do varal, minha gente, sério mesmo, oh, meu Deus do céu, serviço dobrado, né? Mas tudo certo, mas no final, como se diz, tudo deu certo no final, graças a Deus. Pois é, mas estamos chegando aqui com mais previsões para que você possa saber como que vai continuar o nosso tempo e temperatura exatamente hoje, até porque ontem a gente tinha falado que a máxima hoje não passaria dos 25 graus, mas aumentou um pouquinho, tá? A máxima hoje não vai passar dos 26 graus, mínima de 21, tá? A gente tem 60% de probabilidade ainda de chuva e essas pancadas de chuva podem ocorrer agora no final da tarde e à noite, viu, minha gente? Exato. Aí tu me pergunta, Mel, mas e amanhã? Vai continuar esse climinha gostoso? Pois é, amanhã, gente, dá uma aumentada aí na temperatura, tá? A nossa máxima amanhã pode chegar aí a 29 graus, tá? E a mínima permanecer em 21. Só que amanhã continua tendo probabilidade de 80% de chuva, tá? E novamente as chuvas podem ocorrer à noite, ok? Então tá aí pra você mais essas previsões, né? Do nosso tempo e temperatura, já pra você já estar se programando sobre tudo, tá certo? Agora tá chegando o sucesso.
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vai mesmo, grupo Menos é Mais, Gustavo Lima com Luiz Fonsi, foi pra ela que está só na costura, né, minha gente? Cadê a Aldinha? Sua mãe é linda, Aldinha. Manda um super beijo aí pra ela por mim, viu? Um grande abraço. Ai, dona Marinette, que coisa mais linda. Dona Marinette tá só na costura, minha gente, lá no Rio Grande do Norte. E ela é muito fã do Gustavo Lima e gosta muito dessa música, né? Do Gustavo Lima com Luiz Fonsi. Então foi pra ela, tá bom? Super beijo pra senhora, dona Marinette. Também já rolou pra você Grupo Menos é Mais, Champanhe e ainda ela que está com este fenômeno na Copa, né? Este sucesso maravilhoso. O clipe dessa música é simplesmente maravilhoso. Contagiante é a palavra correta. Contagiante, porque a gente observando, olhando, a gente não consegue ficar paradinho, pezinho. Pode ter toda certeza. Ah, mas eu não danço, meu. Mesmo assim, se você não dança, com certeza o seu pezinho fica batendo, ou o ombrinho, ou a cabeça. Mas, gente, não tem como visualizar o clipe e ficar simplesmente parado. Não tem. Realmente é demais. Essa menina realmente é sensacional. Tá aí pra você então, Shakira com Burna Boy. Agora, 3:19, tá chegando mais informações? Está! É, está, até porque daqui a pouquinho tá chegando, aí vai ser realizado. 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
1: 3:21.
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1: Boa tarde para você também, Mel. A prefeita de Cáceres, Antônia Eliene, disse que foi pega de surpresa pelo relatório final da CPI das obras aprovado pela Câmara Municipal. Em nota, ela afirmou que não foi chamada para prestar esclarecimentos, não deu depoimento e também não teve a chance de apresentar defesa durante os trabalhos da comissão. Segundo a prefeitura ainda não recebeu oficialmente o relatório e soube do conteúdo pela imprensa. Por isso, a gestão municipal diz que vai aguardar o documento chegar para fazer uma análise técnica e jurídica antes de se posicionar sobre as conclusões da CPI. A comissão foi criada para investigar possíveis irregularidades em obras e contratos públicos de Cáceres. O relatório foi aprovado pelos vereadores nesta semana e deve ser encaminhado aos órgãos competentes. Em nota, Antônia Eliene também reforçou que confia nas instituições e disse que a administração municipal segue comprometida com a transparência e o cumprimento da lei. Outras notícias ao longo da programação.
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3: 3:34. 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

contagiante demais, né? O surto com a cera pra você. Ainda lá no comecinho, mais uma edição do Mr. Rock'n'Roll aqui na casa da sua Centro América. Ai, ai, vou falar uma coisa pra ti. Gosto demais dessas músicas, desse ritmo. Agora 3h46 aqui na casa da sua Centro América. Deixa eu agradecer a participação da Kátia Cristina, que também já está participando junto com a gente. O Marcos Antônio, boa sorte pra vocês, tá? Muito obrigada aí já pela participação. Mauro Santana, todos da família lá no Residencial Aeroporto. Um grande abraço a todos. Obrigada também pela participação. Quem também já está aqui participando. Ah, mandou áudio. Eu vou estar ouvindo aqui o áudio, tá? Ai, Dalina Santana, ela quer participar também da traia de pesca, tá certo, minha amiga? Não pode perder tempo, não. Tem que participar mesmo, viu? Boa sorte já pra ti. Quem mais está participando aqui junto com a gente é o Carlos Antônio, que está participando. Boa sorte pra vocês, boa sorte. Obrigada já pela participação e pelo carinho, tá? Aqui, deixa eu ver aqui, tem mais informações, Mel? Com certeza tem mais informações, até porque eu vou passar pra você mais uma super, né? A informação sobre prêmios aqui na casa da sua Centro América. 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

0: Sem microfone ligado, como que fala, né, minha gente? Eu tô acabando de falar aqui com o Júlio, pois é, né? Como que fala? E diz que eu já de volta, mas com o telefone. Com o telefone não, com o microfone desligado. Como que fala, né, amigo? Ai, ai, meu Deus do céu. Ai, mas vamos lá. Agora sim, com o microfone ligado. Ai, eu vou passar mais uma informação pra você. Mas pensa numa pessoa que gosta de passar esse tipo de informação. 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Por quê? Pois é, até eu, minha gente, tô querendo participar. Que não pode. Só que não, né? Não pode. Mas olha, minha trainha. Eu fiquei olhando a promoção e eu fiquei dando uma olhada na minha trainha de pesca lá em casa. Tá precisando. Então, por gentileza, você que pode participar, não perde essa oportunidade de melhorar aí a sua traia de pesca. E, claro, né, trazer aquele peixão pra dentro de casa, viu? Exatamente isso. 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Então tá certo. Mas agora chegou... Chegou a minha hora de dizer até logo. É, até logo. Tô tirando meu time aqui de campo, minha gente, porque meu amigo Júlio Vidal está chegando para estar te fazendo companhia aqui na Casa da Sua 103. 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Tá certo? Então tá certo. Quero deixar aqui meu muito, mas muito obrigado, gratidão por mais um dia grudadinha junto contigo. E amanhã, se Deus quiser, a gente volta a falar de promoções, a gente volta a curtir uma programação variada, com muitos sucessos, claro, tendo sempre a sua companhia, porque sem ela não teria sentido nenhum. E claro, a gente também vai falar sobre, né, o Multiação, que chega em Cáceres no sábado. Exatamente, é o maior projeto social de Mato Grosso, que chega com vários serviços de graça e atividades para toda a família. Então você pode ir e aproveitar junto com os seus, tá bom? Ah, os serviços, né, que vão estar disponíveis são atendimento médico, odontológico, serviços de cidadania, assistência social, cultura e lazer. Neste sábado, dia 13 de junho, das 8 da manhã às 4 da tarde, no campo de futebol em frente ao Fórum da Justiça do Trabalho. Multiação, organização SESI, iniciativa Centro América FM. Grande beijo, fiquem todos com Deus e amanhã a gente se fala. Até lá, tchau, tchau.
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5: Centro América, 4:07. Estamos de volta. E aí, como é que você tá, hein? Com licença, tô chegando de novo. Eu sou o Julinho Vidal e a gente segue junto até as 9 da noite. Começa aqui, ó.
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1: Centro América, 4:21. 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E aí, tudo bem? Estamos de volta, né? Só tem música boa pra você. Fica à vontade pra mandar seu beijo, seu abraço, seu texto, seu áudio. Dance with me, Bruno Mars.

0: Centro América, rádio no seu ritmo, Murilo Huff, Zé Neto e Cristiano, Veneno. Pessoal, mais uma sequência aqui da programação. E seguinte, bora aqui pro sorteio rapidinho, deixa eu colocar a nossa trilha que é famosérrima, né? Bora, você ouve essa trilha aí, você sabe que tá vindo coisa boa na programação, né? Bora lá pro sorteio da Arte Flores. Pra participar dessa promoção, você tinha que fazer o seguinte, mandar o seu nome completo e responder o seguinte: a verdade é que a Arte Flores deixa momentos especiais ainda mais inesquecíveis? Pois é, quem se deu bem aqui, patrô, foi a Nicole Luiz da Silva Leite. Atenção, então, Nicole Luiz da Silva Leite, pode passar aqui na portaria da Rádio Porto. Aliás, pode passar, não. A produção vai entrar em contato com você e te informar como é que você vai tirar esse prêmio maravilhoso, esse brinde bacana da Arte Flores em comemoração ao Dia dos Namorados, tá? Nicole Luiz da Silva Leite, então, foi a sortuda de hoje. Fica aí, depois do intervalo tem mais.
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0: Centro América, 4:35.
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0: Centro América, 4:37. Bora que tem muito mais rolando aqui pra você, tá? Você pode mandar beijo, abraço, texto, áudio. Fica à vontade, 9803-5504. Continua.
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9: Olá, fã, tudo bem com você? Olha, hoje o sucesso que você não esquece destaca um clássico da banda Spandau Ballet, um dos grupos de maior sucesso da era New Romantic e do pop britânico. Eu duvido que você não conheça essa música.

True foi o maior sucesso do álbum, chegando ao topo das paradas na Inglaterra em 1983 e se tornando o sexto single mais vendido do ano. Fez um grande sucesso praticamente no mundo todo, liderando os pedidos nas rádios e as vendas em praticamente 20 países. Ela foi o maior sucesso do Spandau Ballet nos Estados Unidos, chegando ao topo da Billboard Hot 100 Adult Contemporary, uma semana depois. No Brasil, ela fez parte da trilha sonora da novela da Globo, Guerra dos Sexos, de 1983. Então, gostou do sucesso que você não esqueceu?

0: esquece? Então até a próxima edição. Bye bye.
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3: Centro América, 4:57.
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0: Essas das antigas, né? Rolando aqui na programação. Eu caminhava, nenhum de nós, bom demais, hein? Fechou aí a primeira hora, aliás, a terceira hora com a minha parte, no seu ritmo, e a primeira com a minha participação. Fica aí.
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3: Centro América 5:04. E aí, tudo bem com você? Estamos de volta, né? Se liga, galera. Continua aqui a programação e muito mais som no seu rádio. Até as 9, eu sou o Julinho. A gente vai juntinho por aqui. Antes do hit da semana, deixa eu te falar o seguinte: olha só, tem informações pra gente? A Copa do Mundo de 2026 será a maior da história com um formato inédito, tá? Olha só as novidades, hein? A Copa do Mundo de 2026 marcará o início de uma nova era para o principal torneio futebol do planeta. Organizada pela Federação Internacional de Futebol, FIFA, a competição será a maior da história, com 48 seleções participantes, 104 partidas e uma série de mudanças inéditas no formato adotado desde 1998, tá? Pela primeira vez, a Copa será disputada simultaneamente em três países, México, Estados Unidos e Canadá. A ampliação do número de participantes de 32 para 48 seleções é apontada pela FIFA como uma medida para tornar o torneio mais inclusivo e ampliar a representação de diferentes regiões do mundo. A mudança também impactará diretamente a disputa pelo título. Em vez das tradicionais 64 partidas, a competição terá 104 jogos. Para levantar a taça, a seleção campeã precisará disputar 8 partidas, uma a mais do que no formato anterior. Quer saber mais? Acesse a primeirapagina.com.br. Bora aí, agora tem o hit da semana.
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0: Centro América, Rádio do seu ritmo, Matheus Salgado, Zug Guilherme, com a rainha Marília Mendonça, Malfit, fechando aqui mais uma sequência, 5:18. Eduardo Costa, Liz Jussi, Léo Balbino também. Balbinotti, aliás, Léo Balbinotti é o nome do cara, até fica aí.
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1: 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E aí, como é que você tá aí? Tá de Buenas, tá em casa, tá no trampo, me fala aí. Ótima quarta-feira pra você. Aliás, excelente quarta-feira, né? Tamo no 10 de junho, ano é 2026. Chegando o Gilcinho, o que é que eu faço agora?

0: Central América, rádio no seu ritmo, esse eu sou o Guilherme Benuto aqui na programação 5:33, fechando mais uma sequência. Sai daí não, hein? Já tem mais aqui pra você.
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2: Boa tarde para você também, Júlio. Cáceres recebe neste sábado mais uma edição do Multiação com diversos serviços gratuitos para a população. A ação acontece a partir das 7 horas da manhã no bairro Jardim Celeste, em frente ao prédio da Justiça do Trabalho. Serão mais de 530 atendimentos médicos com especialistas, além de serviços como emissão de documentos, orientação previdenciária, encaminhamento para emprego e estágio e atividade para as crianças. A programação também inclui atendimento gratuito para cães e gatos, com vacinação, avaliação clínica e orientações sobre o bem-estar dos animais. Na área da saúde, haverá ainda triagem e exames para prevenção do glaucoma. As senhas para as consultas médicas serão distribuídas a partir das 7 da manhã e os atendimentos começam às 8 horas da manhã. Já alguns serviços, como corte de cabelo e orientações ao cidadão, não exigem retirada de ficha. A participação é de graça e aberta a toda a comunidade. Volto com outras notícias ao longo da programação.
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0: Centro América, 5:37. Fica à vontade para mandar a sua aí, tá? A sua participação faz toda a diferença, você sabe disso. 98035504. Chegando Matheus e Cauã, marcas de expressão.
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0: gosto faz barulho aí.
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1: Cetrobérica, arrasa no seu ritmo. Não podia faltar os caras, né? Curto pra caramba, é. Henrique e Juliano, última saudade, fechando mais uma sequência. Já já tem mais. Excelente tarde de quarta pra você, tá?
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0: Lembra dessa aí, 1994, Silva Crio? Eterno Amor, bacana, né? Matou saudades. Desbloqueou memórias e mandou para o espaço, hein? Sando no seu ritmo de volta amanhã, às 14h, tá? 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
0: 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E aí, tudo bem com você? Simbora, galera. Muita música boa rola no seu rádio, você sabe disso, e a gente segue juntinho por aqui. 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Agora tem batidão sertanejo.
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0: Abrindo aqui, Bruno e Marrone, é um sapão.

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0: Centro-América, rádio no seu ritmo, hoje não, Israel Rodolfo, os Bastião, né? Primeira sequência já foi pro espaço do batidão, tá certo? Fique ligado, 6:19, boa noite.
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1: Centro América, 6:22. Excelente tarde pra você. Já já é noite, né? Noite de quarta, 10 de junho, ano 2026. Eu sou o Julinho, tô junto com você, tá? Continua.
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0: Centro-América, rádio no seu ritmo, senhoras e senhores, Ataíde Alexandre, acorda pra sonhar. Ainda Israel Novaes, Patrícia Manuela, Kleber e Cauã, excelente noite, fica aí, já tem mais.
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0: Centro América, 6:37. 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
0: Henrique Juliano.
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0: Sim, eu sou o Bruno e Davi, 6h49. É a rádio oficial da música boa, já tem muito mais pra você então.
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3: Mato Grosso é referência na produção de grãos, algodão e lidera na criação de bovinos. E mesmo sem estar no topo da suinocultura, o estado tem destaque. Tapuá está entre os 5 maiores produtores de suínos do Brasil.
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7: Centro América, 102, boa noite. E aí, bora dar uma guinada aqui? Começando então, boa noite, hits, todos os íntimos em um só programa, em uma só rádio. Bora juntinho, eu sou o Julinho Vidal e a gente tá aqui até as 9.
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0: Quem gostou, joga a mão e faz barulho, vai.
1: Centro-América, rádio no seu ritmo, fazia um tempinho já que a gente não ouvia essa lindona, né? Excelente noite pra você. Depois do intervalo tem muito mais, só fica ligado, sai daí não.
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3: Centro América, 7:20. 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Bora com muito mais aqui pra você. Manda seu beijo, seu abraço, seu texto, seu áudio. Fica à vontade, tá? 998-03-5504.
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3: Super Red Fairground. Se liga.

0: pouco a gente não via, né? Desbloqueou memórias. Alexia aqui na programação.
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0: Centro América, 137. Excelente noitada pra você, tá? Manda seu beijo, seu abraço, seu texto, seu áudio. Aproveita e já fala o que você tá fazendo e de onde você tá falando, que eu quero te mandar alô aqui, tá? Chegando Simone Mendes.
9: Boa noite, Hits!

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7: Centro América, 150. Estamos indo para a última sequência, hein, galera? Primeira hora tá indo para o espaço, ainda tempo aí, você pode participar. 998-03-5504.
8: Boa noite.

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